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5: 21 horas e 4 minutos. Relaxe e

0: 21 horas e 17 minutos.
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0: 21 horas e 19 minutos.
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1: 21h33.
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1: 21h35.

0: 21h53.
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6: 21:54.
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0: 22h10.
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0: 22 horas e 12 minutos.

0: 22h28.
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8: 22:29.
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11: Boa noite.
8: 22:30.
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12: Caros amigos e ouvintes da Rádio Sacramento FM, chegamos ao final de mais um dia e eu convido você para juntos rezarmos a oração da noite.

Ao final dessa sexta-feira, iniciemos meditando um trecho do Salmo 90. Não temerás terror algum durante a noite, nem a flecha disparada ao meio-dia, nem a peste que caminha pelo escuro, nem a desgraça que devasta ao meio-dia. Nos encaminhemos para o fim desta noite, na certeza de que Deus nos ampara e olha por nós, e que não devemos jamais deixar que isso seja esquecido por nós, nem por nossos filhos, nem por nossos parentes e amigos. O coração do nosso Deus é paciente, bondoso e cheio de misericórdia. Durante a semana, a igreja dedica cada dia a uma devoção especial. A sexta-feira é dedicada à paixão de Jesus e ao seu sagrado coração. Rezemos. Em nome do Pai, e do Filho, e do Espírito Santo. Amém. Você pode me acompanhar mentalmente. Agora que o clarão da luz se apaga, a vós nós imploramos, Criador. Com vossa paternal misericórdia, guardai-nos sob a luz do vosso amor. Os nossos corações sonhem convosco. No sono possam eles vos sentir. Cantemos novamente a vossa glória, ao brilho da manhã que vai surgir. Saúde concedei-nos nessa vida. As nossas energias renovai. Da noite a pavorosa escuridão, com vossa claridade iluminai. Ó Pai, prestai ouvido às nossas preces. Ouvi-nos por Jesus nosso Senhor, que reina para sempre em vossa glória, convosco e o Espírito de amor. Em ti, coração de Jesus, esperei, não serei confundido eternamente. Sagrado coração de Jesus, que tanto nos amais, fazei que eu vos ame cada vez mais. Jesus, manso e humilde de coração, fazei o nosso coração semelhante ao vosso.

0: Salvai-nos, Senhor, quando velamos, guardai-nos também quando dormimos. Nossa mente vigie com Cristo, nosso corpo repouse em sua paz. Que o Senhor Todo-Poderoso nos conceda uma noite tranquila e no fim da vida uma morte santa. Em nome do Pai, e do Filho, e do Espírito Santo. Amém.
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4: Olá, seja bem-vindo, seja bem-vinda. Está no ar o nosso Moment Love, a parte mais romântica. Eu sou Kleber Salles e a partir de agora vamos trazer canções que vão mexer com a sua emoção, que vão mexer com os seus sentimentos. Afinal de contas, a música nos leva a momentos, a passagens da nossa vida que a gente nunca esquece, né? Sempre quando ouve determinada canção, já vem logo a cena, vem logo o cheiro, até mesmo o momento de volta, né? Faith You Breathe.

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Curry no nosso Moment of Love, You Needed Me, música de 1978. A música depois o Zezé de Camargo e o Luciano fizeram também uma versão em português, né? Pra Sempre em Mim, em 2001, né? E a gente vai seguindo em frente agora com o som de Bengals, Eternal Flame, 1989.

0: Quem é rei nunca perde a majestade, né? Roberto Carlos, a volta para fechar muito bem o nosso primeiro bloco do Moment Love. Eu volto daqui a pouco depois do intervalo.
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3: Olha, certa gente, agora são 23h07.
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5: Eita coisa boa. Texas Hill aqui no Moment Love. Pede a sua lá no Insta. Vai lá, estamos aqui pra você.

0: vocês aqui no Momento Love, encerrando a nossa primeira hora dessa sexta-feira. Bom fim de semana pra você. Daqui a pouco, a nossa tradução com Love and Words.
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3: E hoje Paulinho Esteves traduzindo mais uma belíssima canção aqui no Moment Love. O som de Forno Blunts, WhatsApp.
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1: Aí o som do Extreme More Than Words, no nosso Moment Love. Essa música foi um clássico dos anos 90, né? Um clássico acústico que a gente jamais esquece, né? Mais uma que marcou época e que esteve no topo das principais paradas do planeta.
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1: E agora tem Kel Smith com Nossa Conversa.

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1: Olá, bom dia com a Mãe Aparecida, Rede Aparecida de Rádio. Uma ótima e abençoada madrugada de um novo dia. A você, meu irmão, a você, minha irmã, a vocês que nos fazem companhia, nos ouvindo, rezando conosco, louvando e agradecendo. Vamos juntos até às 4 da manhã. Eu sou Eduardo José e fico com vocês nesta madrugada, louvando e agradecendo ao bom Deus, nessa caminhada de fé, de amor, paz e esperança. A produção é de Marcos Tiago, Paula Castro na coordenação, na direção Padre Vanderlei Souza, missionário redentorista. Hoje, dia 12 de setembro de 2026, sabadão da graça de Deus. Hoje, a Santa Mãe Igreja celebra o Santíssimo Nome de Maria, nossa mãe, a Virgem Maria. Louvemos e agradecemos a Deus por isso. E quem está chegando na abertura do nosso Com a Mãe Aparecida madrugada de sábado é o Padre William Betônio, com os ponteiros apontam para o infinito.
2: O anjo do Senhor anunciou a Maria e ela concebeu do Espírito Santo. Ave Maria, cheia de graça, o Senhor é convosco. Bendita sois vós entre as mulheres, e bendito é o fruto do vosso ventre, Jesus. Santa Maria, Mãe de Deus, rogai por nós, pecadores, agora e na hora da nossa morte. Amém. Rogai por nós, Santa Mãe de Deus, para que sejamos dignos das promessas de Cristo. Oremos e infundi, Senhor, vos rogamos a vossa graça em nossos corações, para que nós que conhecemos pela anunciação do anjo a encarnação de Jesus Cristo, vosso Filho, cheguemos por sua paixão e morte de cruz à glória da ressurreição. Pelo mesmo Cristo, nosso Senhor. Amém.
3: Olá, queridos ouvintes da Rádio Aparecida, da Rede Aparecida de Rádios. Eu sou o Padre William Betônio, missionário redentorista, e faço companhia a você neste momento em que os ponteiros apontam para o infinito. Obrigado pela sua audiência, por estarmos juntos. Gostaria de compartilhar contigo um pouquinho da reflexão acerca desta 23ª semana do tempo comum, das liturgias que nos ligam através destas leituras que nós ouvimos. Nesta semana tivemos uma comemoração especial, que foi a festa da Natividade de Nossa Senhora, ou seja, a celebração do nascimento de Nossa Senhora, lembrando da presença de Joaquim e Ana, os pais de Nossa Senhora, avós de Jesus, pedindo para que também eles do céu intercedam por nós. Celebrar a natividade de Nossa Senhora é celebrar o processo na história da salvação em que Jesus entra no nosso meio. É da família de Joaquim e Ana que Maria é escolhida para ser a mãe do Salvador, e ela, por sua vez, sendo visitada pelo anjo Gabriel, recebe esta missão de ser a mãe de Jesus. Uma criatura como todas as outras, mas a que a difere é que ela disse sim ao projeto de Deus, e apesar do medo, da insegurança, ela tocou a sua vida e fez com que a graça de Deus acontecesse na vida dela e de tantas pessoas até chegar a nós. Se não fosse pelo sim de Maria, não teríamos a presença de Jesus no meio de nós. Por isso, esta festa que celebramos na terça-feira, no dia 8, e que inclusive abriu também o centenário em que nós celebramos Nossa Senhora das Dores, ou a Mãe da Soledade, aqui no caso de Bom Jesus da Lapa, de onde eu falo. Estamos nesta preparação para a festa de Nossa Senhora da Soledade, a Mãe das Dores, aquela que sentiu traspassar o seu coração por sete dores. E justamente nesta ocasião que nós estamos celebrando e nos preparando para a festa da Mãe da Soledade, refletimos todas estas dores de Maria, que guardava tudo em seu coração. Mas eu gostaria de fazer uma reflexão também acerca da 23ª semana do tempo comum, dos evangelhos, que aí no caso Lucas é que se destaca, é o evangelista que nós estamos acompanhando durante essa semana. Nós já vimos que o nosso domingo, a nossa semana, começou com o evangelho de Mateus, que falava a respeito da correção fraterna, a sensibilidade que temos de ter para chamar a atenção dos nossos irmãos e irmãs e para que eles possam continuar este caminho de fé, assim como nós também fazemos, considerando também toda a vida da comunidade cristã. Já no evangelho de Lucas, que é durante a semana, Jesus continua esta mesma esse mesmo imperativo, né, de que o cristão, ele é diferente, ele precisa ser uma pessoa diferente nas suas ações, nos seus gestos, nas suas atitudes. Ele já começa mostrando isso. O primeiro evangelho da segunda-feira, na sinagoga, num dia de sábado, ele cura um homem com a mão seca. E ele pergunta: é autorizado, é permitido fazer o bem ou fazer o mal no dia de sábado? Depois, ele também vai instruindo os seus discípulos, os apóstolos, justamente dizendo isso, de que eles, para que possam realmente evangelizar e levar esta palavra, são felizes porque acolhem em si o reino de Deus. Esta leitura da quarta-feira do evangelho de Lucas é praticamente o mesmo trecho do evangelho de Mateus 5, só que em Mateus 5 é o sermão da montanha, e já em Lucas não aparece essa representatividade da montanha, mas o discurso de Jesus é o mesmo. E é o discurso em que ele diz, para dar força aos seus discípulos, que precisavam dar o testemunho correto e necessário, porque mau testemunho já estava sendo dado. E aqui ele chama atenção, principalmente daqueles que usam o jejum, a lei do sábado, para se beneficiar a si mesmos, para se colocar nessa posição de melhores do que os outros, e na verdade são cegos guiando próprios cegos. Os dois só podem cair no buraco. É o evangelho da sexta-feira de ontem que nós ouvimos. E para concluir, o evangelho de hoje, sábado, em que Jesus diz que a gente conhece a árvore pelos frutos. O cristão, ele é conhecido, o verdadeiro seguidor de Jesus, ele é conhecido pelas suas obras de caridade, nem tanto pela prática das suas leis, mas pelo quanto amou em seu coração os irmãos e irmãs. Por hoje nós vamos ficando por aqui. Agradeço a sua audiência, muito obrigado. Amanhã estarei de volta com as bênçãos de Deus e a proteção da Senhora Aparecida. Até lá.
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1: Momento de oração. Momento de agradecermos ao nosso Pai misericordioso por tudo que temos, por tudo que somos. Neste dia em que a Igreja celebra com amor e devoção o Santíssimo Nome de Maria, somos convidados a contemplar a Mãe de Jesus como modelo de fé, humildade e entrega à vontade de Deus. O nome de Maria é para os cristãos um sinal de ternura, esperança e proteção. Ao invocá-lo com fé, recordamos aquela que, com seu sim, acolheu o plano de Deus e se tornou mãe do Salvador e nossa mãe. Neste momento de oração, Coloquemos sob a maternal proteção de Maria nossas vidas, nossas famílias, nossas alegrias e preocupações. Que seu manto, que seu santo nome nos conduza sempre a Jesus e nos ensine a dizer, como ela, um sim generoso a Deus. Oremos. Ó Maria, Mãe Santa e cheia de graça, santíssimo é o vosso nome, porque foi escolhido por Deus para ser a mãe do nosso Salvador. Acolhei-nos sob vosso manto materno e intercedei por nós junto a vosso Filho Jesus. Fortalecei nossa fé, animai-nos nas dificuldades e ensinai-nos a viver com humildade, esperança e amor. Ó Maria, que vosso santo nome esteja sempre em nossos lábios e mais ainda, em nosso coração. Guiai nossos passos pelo caminho do Evangelho e levai-nos sempre ao encontro de Jesus. Rogai por nós, Santa Mãe de Deus, e abençoai nossas famílias, nossos lares e todos aqueles que confiam em vossa intercessão. Amém.
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2: Salmo 115. Oferto ao Senhor um sacrifício de louvor.
3: Oferto ao Senhor um sacrifício de louvor.
2: Que poderei retribuir ao Senhor Deus por tudo aquilo que ele fez em meu favor? Elevo o cálice da minha salvação, invocando o nome santo do Senhor.
3: Oferto ao Senhor um sacrifício de louvor.
2: Por isso, oferto um sacrifício de louvor, invocando o nome santo do Senhor. 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
2: Quem confia em Deus, mesmo que tenha de enfrentar todas as ondas de violência e adversidades, sabe se colocar confiante em suas mãos. Lembro de maneira especial nesta oração os aniversariantes de hoje: a Glorinha de Piracicaba, o Carlinhos de Paulínia e a Eliana de Piracicaba. Iniciemos esta oração invocando a Santíssima Trindade. Em nome do Pai, do Filho e do Espírito Santo. Amém. Senhor nosso Deus, nosso Pai, nós cremos em vós, nós esperamos em vós, nós vos amamos, nós vos agradecemos este dia e vos damos graças porque estamos com vida. Oferecemos este dia ao Senhor com todas as nossas alegrias e sofrimentos, com todos os nossos trabalhos e divertimentos. Guardai-nos do pecado e fazei de nós instrumentos de vossa paz e do vosso amor. Ajudai-nos a observar vossos santos mandamentos. Amém. Sábado, dia 12 de setembro. O trecho do Evangelho de hoje é escrito por Lucas, capítulo 6, versículos de 43 a 49. Anúncio do Evangelho de Jesus Cristo segundo Lucas. Naquele tempo disse Jesus aos seus discípulos: não existe árvore boa que dê frutos ruins, nem árvore ruim que dê frutos bons. Toda árvore é reconhecida pelos seus frutos. Não se colhem figos de espinheiros, nem uvas de plantas espinhosas. O homem bom tira coisas boas do bom tesouro do seu coração, mas o homem mau tira coisas más do seu mau tesouro, pois sua boca fala do que o coração está cheio. Por que me chamais Senhor, Senhor, mas não fazeis o que eu digo? Vou mostrar-vos com quem se parece todo aquele que vem a mim, ouve as minhas palavras e as põe em prática. É semelhante a um homem que construiu uma casa, cavou fundo e colocou o alicerce sobre a rocha. Veio a enchente, a torrente deu contra a casa, mas não conseguiu derrubá-la, porque estava bem construída. Aquele, porém, que ouve e não põe em prática, é semelhante a um homem que construiu uma casa no chão, sem alicerce. A torrente deu contra a casa, e ela imediatamente desabou, e foi grande a ruína dessa casa. Palavra da salvação. Todos recordaremos que certa vez Jesus, contrapondo-se ao ritualismo farisaico, disse que o que torna o ser humano impuro não é o alimento que ingere, mas o que sai de seu interior. Pois a primeira parte do Evangelho de hoje exemplifica e aprofunda tal afirmação, especialmente o versículo 45. Se cultivamos o mal no nosso coração, como pretendemos colher frutos bons? Sabedoria profunda que deve iluminar a nossa vida. Hoje está na moda a programação neurolinguística, abordagem de comunicação, psicoterapia e autodesenvolvimento que afirma que existe uma conexão entre a parte neurológica e a linguagem e os padrões comportamentais. Ela pode nos ajudar, sim, mas o ensinamento de Jesus vai muito além e diz que é a centelha divina que cultivamos através da fé que deve ser cultivada no nosso interior, e assim todos os frutos gerados serão bons. No sábado, a igreja incentiva a rezar de maneira especial e particular por Maria, Mãe de Deus e nossa. Rezemos especialmente também pelas mulheres, aquelas que se levantam cedo para seus afazeres domésticos, e também por aquelas que trabalham fora de casa. Muitas delas são o sustento, o esteio para sua família. Lembremos de todas as mulheres grávidas que passam por esta experiência bonita. Rezemos por aquelas que querem engravidar e ser mãe, e também pelas mulheres e famílias que estão esperando a adoção de uma criança. Enfim, pedimos a intercessão da Mãe de Jesus nesta oração para todas as mulheres. E rezemos juntos o Magnificat, junto com Maria. A minha alma engrandece o Senhor e se alegrou o meu espírito em Deus meu Salvador, pois ele viu a pequenez de sua serva. Desde agora gerações hão de chamar-me de bendita. O Poderoso fez em mim maravilhas e santo é o seu nome. Seu amor de geração em geração chega a todos que o respeitam. Demonstrou o poder de seu braço, dispersou os orgulhosos, derrubou os poderosos de seus tronos e os humildes exaltou. De bem saciou os famintos e despediu sem nada os ricos. Acolheu Israel, seu servidor, fiel ao seu amor, como havia prometido aos nossos pais, em favor de Abraão e de seus filhos para sempre. Seja dado a você no seu cotidiano sempre sentir a presença e proteção de Maria, Mãe de Deus e nossa. O Senhor esteja convosco, ele está no meio de nós. Pela intercessão de Nossa Senhora Auxiliadora, desça sobre você, sobre a sua família, sobre as suas intenções, a bênção do Deus Todo-Poderoso. Pai, Filho e Espírito Santo. Amém. O abraço de hoje vai para o Vitor, que mora na Austrália. Um abraço para o Edson de Campinas, Paulina de... O abraço de hoje vai para o Vitor, que mora na Austrália. Um abraço para o Edson.

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1: 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Obrigado a você, meu irmão, que está rezando conosco, na sua casa, no seu trabalho, na estrada, louvando e agradecendo a Deus por mais um dia na sua vida. 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
1: Olá para você que acompanha a programação da Rede Aparecida de Rádio e emissoras parceiras. Vamos saber o que foi destaque na Igreja Católica nesta semana. A Rede Aparecida de Comunicação celebrou no início da semana o aniversário de suas emissoras. São 75 anos da Rádio Aparecida, 21 anos da TV Aparecida e 16 anos do portal A12.com. No altar central do Santuário Nacional aconteceu uma celebração lembrando da rede que ajuda a evangelizar e a presença na casa dos fiéis, seja pelo rádio, pela TV ou pela internet. A celebração foi presidida pelo arcebispo de Aparecida, Dom Mário Antônio, que destacou o papel fundamental de evangelização dos meios de comunicação.
2: Olha, o aniversário da Rádio Aparecida é o aniversário de todos os ouvintes e de todos os colaboradores, de todos aqueles que exercem uma função nos estúdios da rádio, nos demais departamentos necessários para uma rádio nos dias de hoje, bem como aquele que está sempre nos ouvindo. A você, meu irmão, minha irmã, então parabéns a todos. É uma alegria muito grande poder celebrar aqui no Santuário Nacional, né, essa dádiva de Deus. Da gente poder dizer também, como disse Maria, nós glorificamos a grandeza de Deus através da nossa pequenez, da nossa humildade e nos fazer capazes de comunicar Jesus Cristo para o mundo. A grande mensagem de hoje é que a Rádio Aparecida sempre foi e continuará sendo um canal que nos diz: Deus está conosco, Deus habita cada um de nós.
1: Museu Nossa Senhora Aparecida completa 70 anos preservando a memória da devoção à padroeira do Brasil. As informações chegam com Ana Maria Reis.
3: Quanto mais a gente conhece a história de Nossa Senhora e tantas bênçãos e milagres nestes mais de 300 anos, mais a nossa fé é renovada. Uma das formas de preservar essa memória e proporcionar a oportunidade de conhecimento para o devoto é pelo Museu Nossa Senhora Aparecida, que fica no primeiro e no segundo andar da Torre Brasília. Lá tem objetos, obras e testemunhos dessa devoção que atravessa o tempo. A coordenadora da Reserva Técnica do Museu, Érica Coelho, fala sobre as ações especiais na comemoração dos 70 anos do museu.
4: Nesse mês de setembro, nós estamos celebrando os 70 anos do Museu Nossa Senhora Aparecida e, como parte dessas ações especiais, nós estamos recebendo as escolas municipais aqui de Aparecida. Então, desde o mês de agosto, nós estamos acolhendo no período da manhã, no período da tarde, 2 dias na semana, inclusive teremos mais 2 semanas aí recebendo esses estudantes. É uma forma da gente perpetuar, né, essa memória, né, essa devoção à Nossa Senhora Aparecida.
3: Há 80 anos, no dia 10 de setembro de 1946, ocorreu o lançamento da pedra fundamental que marca o anúncio de que ali seria construída a nova basílica, que foi projetada para acolher um número cada vez maior de peregrinos que chegavam à Aparecida. O circuito de visitação, que inclui o museu, conta um pouco dessa história.
4: Dando continuidade, né, essa visitação que nós temos na Torre do Santuário, a gente prossegue pelo circuito de visitação, então é um acesso pelas fachadas, e lá no circuito cúpula temos mais 3 exposições, e essa área inicial conta todo esse processo de construção do santuário, desde o lançamento da pedra fundamental, o estudo do solo, o início da construção, todas as fases de revestimento, até chegar aí nos dias atuais, né, esse acabamento lindo que nós estamos realizando na construção do santuário, finalizando aí com o jubileu dos 300 anos do encontro da imagem de Nossa Senhora.
3: E os objetos também que contam a história dos milagres de Nossa Senhora, objetos reais, não é?
4: Sim, isso mesmo. Inclusive, essa escola que esteve aqui conosco agora há pouco teve essa oportunidade de conhecer um pouco mais desses objetos testemunhos dos primeiros milagres de Nossa Senhora Aparecida.
3: Para outras informações e ingressos também para o circuito de visitação, o site é a12.com/ingressos. Ana Maria Reis para a Rede Aparecida de Rádio e Signes Brasil.
1: Outro destaque também é que o Santuário Nacional de Aparecida inaugurou a fachada oeste neste sábado, marcando o encerramento do grandioso projeto da Jornada Bíblica. O ecônomo do Santuário Nacional, missionário redentorista Padre Fábio Evaristo, afirmou que foi um momento muito especial na história do santuário, pois confirmou a Basílica como local de catequese e de encontro também com a Palavra de Deus.
5: Nós estamos vivendo um momento muito especial na história do Santuário Nacional de Aparecida. Esse trabalho que vem acontecendo aí nesses últimos 8 anos de revestimento das fachadas torna o santuário um lugar ainda mais especial. Ele sempre foi muito especial para os romeiros, para os devotos de Nossa Senhora Aparecida, e agora ele é também um espaço de evangelização, um espaço catequético, de anúncio da palavra, também por meio das suas fachadas. E é importante a gente estar vivendo, participando desse momento, porque isso vai realmente marcar aí a história do santuário para sempre. Ele será para sempre reconhecido como um lugar único, né? Onde a palavra de Deus realmente se mostra nas fachadas, onde as pessoas vivem um encontro maravilhoso com essa palavra e com Nossa Senhora Aparecida.
1: Aconteceu nesta semana o 3º Congresso Nacional de Comunicação da Conferência dos Religiosos do Brasil. Participaram, entre palestrantes e congressistas, leigos, leigas, religiosos e religiosas. O tema central do encontro foi inovação, tecnologias emergentes, humanidades e comunicação. Foram 2 dias de reflexão sobre como anunciar o evangelho em um mundo que muda em velocidade acelerada, sem perder de vista o que nos torna profundamente humanos. E a presidência da Conferência Nacional dos Bispos do Brasil divulgou a mensagem pela verdade, pela justiça e pela preservação das instituições democráticas. Neste documento, a conferência manifestou preocupação com os recentes acontecimentos envolvendo o Supremo Tribunal Federal. Vamos acompanhar um trecho da mensagem da conferência com o presidente da CNBB, arcebispo de Porto Alegre, cardeal Jaime Spengler.
6: A Conferência Nacional dos Bispos do Brasil acompanha com preocupação os recentes acontecimentos envolvendo o Supremo Tribunal Federal, a Polícia Federal e outras instituições da República. A gravidade do momento e as legítimas interrogações presentes na sociedade brasileira exigem serenidade, responsabilidade e respostas institucionais claras. A Igreja reconhece os poderes, a importância dos poderes constituídos e de sua missão a serviço do bem comum. A doutrina social da Igreja recorda que a autoridade encontra sua razão de ser no serviço à pessoa humana e que no Estado democrático de direito todos estão submetidos à lei. A independência e o equilíbrio entre os poderes são condições indispensáveis para a preservação da justiça, da liberdade e da paz social. Defender as instituições democráticas não significa impedir o esclarecimento de eventuais irregularidades. Ao contrário, a autoridade das instituições se fortalece quando os fatos são apurados com independência, imparcialidade, transparência e respeito devido ao processo legal. Ninguém pode estar acima da lei, assim como ninguém deve ser previamente condenado sem que lhe sejam assegurados o direito de defesa e as garantias constitucionais. Neste sentido, a CNBB considera importante que questões de tamanha relevância institucional sejam examinadas pelo plenário do Supremo Tribunal Federal de maneira colegiada, pública e transparente, permitindo à sociedade acompanhar os procedimentos e conhecer os fundamentos das decisões. Espera, igualmente, que as instituições responsáveis pela investigação possam exercer suas atribuições com independência, segurança e respeito às competências constitucionais. O momento também evidencia a necessidade de fortalecer mecanismos de transparência, prestação de contas, responsabilidade ética e prevenção de conflitos de interesse no âmbito do Poder Judiciário. Por isso, a CNBB considera oportuno que o Código de Ética em elaboração pelo Supremo Tribunal Federal receba o devido encaminhamento institucional, oferecendo parâmetros claros de conduta e contribuindo para a proteção da autoridade da Suprema Corte.
1: O Papa Leão XIV nomeou nesta semana um novo bispo da Diocese de Porto Nacional no Tocantins. O eleito foi o padre José Paulino Francisco Neto, do clero da Diocese de Araçuaí, Minas Gerais. A Nunciatura Apostólica no Brasil também comunicou a decisão do Santo Padre em nomear o bispo da Diocese de Rubiataba, Mozarlândia, no estado de Goiás. Dom Júlio César Gomes Moreira é quem vai assumir a função, sendo transferido do ofício de bispo auxiliar na Arquidiocese de Belo Horizonte. A CNBB saudou Dom Júlio e Monsenhor José Paulino pelas nomeações. Papa Leão XIV recebeu nesta semana também os bispos nomeados recentemente, que participaram do curso de formação do Vaticano. Em seu discurso, o Santo Padre assegurou que nenhum bispo está sozinho e exortou os presentes a estarem próximos de seu povo, amando aqueles que Deus lhes confiou, especialmente os sacerdotes. Esses são os destaques da Igreja Católica no Brasil e no mundo. Rafael Oliveira para a Rede Aparecida de Rádio e Signes Brasil.
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1: Gabi Pedroso, com a nossa crônica do dia.
2: O rio que se recusa a chegar ao mar vira pântano. A história não fala dos covardes. Hernán Cortés, na época dos descobrimentos, ao invadir a costa mexicana, encontrou dificuldades, aparentemente invencíveis. Diante do medo, consultou seus comandados. Eles estavam dispostos a resistir. Cortés mandou então queimar os navios, impossibilitando a retirada. A vaca foi para o abismo e eles venceram. Nós temos insuspeitadas reservas de forças. Uma vez ativadas, conseguimos coisas surpreendentes. São os desafios que fazem a história avançar, dizia Arnold Toynbee. O risco faz parte da luta. E uma derrota nunca deve ser considerada definitiva. A última palavra ainda não foi dita. Bola no meio do campo e a partida continua. Jesus ensinava aos discípulos: não tenha medo. Coragem, eu venci o mundo. Frei Aldo Colombo.
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2: Padre Rubens Gomes de Carvalho, missionário redentorista, chegando com nosso momento de evangelização e formação cristã.
3: Estamos juntos uma vez mais para o nosso encontro catequético sobre a Eucaristia. Eu, Padre Rubens, e vocês. Nós vamos refletir hoje um pouquinho sobre a Eucaristia ainda nos Santos Padres, no início da Igreja do Cristianismo, sobre a celebração da Eucaristia no início do cristianismo. E quem está nos orientando é São Justino, mártir em defesa dos cristãos, lá do século II, portanto, bem próximo ainda dos apóstolos, né? Por volta do ano entre 100 e 200. E continuamos essa reflexão. No dia do sol, que é o domingo, como é chamado, reúnem-se no mesmo lugar os habitantes, quer das cidades, quer dos campos, e leem-se na medida em que o tempo permite, ora os comentários dos apóstolos, ora os escritos dos profetas. Depois de terminada a leitura da palavra de Deus, o que preside, o celebrante principal, toma a palavra para aconselhar e exortar os presentes à imitação de tão sublimes ensinamentos. A seguir, depois da leitura da palavra, pomo-nos todos de pé e elevamos as nossas preces, a oração da comunidade. E como já dissemos, logo que as preces terminam, apresenta-se pão, vinho e água. Então o que preside, o sacerdote, eleva com todo o fervor preces e ações de graças, e o povo aclama: amém. Seguidamente, logo a seguir, a cada um dos presentes se distribui e faz participante dos dons sobre os quais foi pronunciada a ação de graças, e dos mesmos se envia aos ausentes por meio dos diáconos, dos servidores. Os que possuem bens em abundância dão livremente o que lhes parece bem, e o que se recolhe põe-se à disposição daquele que preside. Este socorre os órfãos, as viúvas e os que, por motivo de doença ou qualquer outra razão, se encontram em necessidades especiais, assim como os encarcerados e os hóspedes que chegam de viagem. Numa palavra, ele toma, o sacerdote toma sobre si o encargo de todos os necessitados da comunidade. Reunimos-nos todos, precisamente no dia do sol, no domingo, não só porque foi o primeiro dia em que Deus, transformando as trevas e a matéria, logo no início da criação, criou o mundo, mas também porque Jesus Cristo, nosso Salvador, nesse dia, que é o domingo, ressuscitou dos mortos. Por isso a importância da missa, da Eucaristia, no domingo, dia do Senhor. Crucificaram Jesus na véspera do dia de Saturno, isso é na sexta-feira, e no dia a seguir a este, ou seja, no dia do sol, aparecendo aos seus apóstolos ressuscitados e aos discípulos, ensinou-lhes tudo o que também nós vos propusemos como digno de consideração. A Igreja, preocupada em dar o sentido cristão profundo dessa celebração eucarística no domingo, e essa celebração que deve se tornar também, sem dúvida alguma, uma dimensão de social, de partilha, de doação. Continuaremos as nossas reflexões no próximo encontro.
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2: Às vezes fico a pensar e me ponho a meditar, meu pensamento se esvai. Penso na vida e na morte, penso no fraco e no forte. No forte, penso em meu pai. Penso no frio e no calor, na alegria, riso e dor, e na lágrima que cai. Penso no mar agitado, pelo vento agigantado, gigante, penso em meu pai. Penso na fome, na guerra, nos sofrimentos que ela encerra e na miséria que ela atrai. Penso e medito comigo. Hoje ninguém tem amigo. Amigo? Penso em meu pai. Meu pai é forte, gigante, amigo de todo instante, reflexo do celeste pai. Tudo enfim me faz lembrar, se me ponho a meditar, a figura de meu pai. Com este poema, que ouço desde criança, quero homenagear todos os pais. Deus abençoe.

0: Deus abençoe você.
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2: Quem está chegando? Padre André Gustavo.
3: A paz de nosso Senhor Jesus Cristo esteja com você, meu irmão e minha irmã. Os santos nos ensinam e hoje, no dia 12 de setembro, queremos aprender um pouco mais conhecendo a história de São Guido. São Guido nasceu na região belga de Brabante. Viveu entre os séculos 10 e 11. Manso e generoso, Guido mostrou-se desde muito jovem o seu desapego dos bens terrenos, dando tudo o que possuía aos pobres. Deixou também a casa paterna e escolheu o encargo de sacristão do vigário local, para se tornar útil ao próximo e ao mesmo tempo se dedicar à oração e às piedosas práticas de ascese cristã. A certa altura de sua vida, não por desejo de lucro, mas para construir um fundo a favor dos pobres, pôs-se a fazer comércio. Mas, dedicando-se ao caminho mais árduo, São Guido vestiu o hábito de peregrino e percorreu por 7 anos as estradas da Europa para visitar os maiores santuários da cristandade. Foi a Roma e depois prosseguiu para a Terra Santa. Quando retornava desta longa peregrinação, doente e fraco, ficou na casa de um sacerdote numa cidadezinha chamada Anderlecht, perto de Bruxelas, da qual tomou o nome, morrendo aí pouco tempo depois. Depois de morto, ocorreram por sua intercessão muitos milagres e prodígios, e somente então foi glorificado aquele que durante toda a vida permanecera oculto e apagado. A devoção a São Guido se difundiu tanto que trabalhadores da lavoura, camponeses, sacristãos e cocheiros recorriam à sua proteção. A sua festa litúrgica, tradicionalmente celebrada no dia 12 de setembro, traz uma carga de devoção popular muito intensa. Na cidade de Anderlecht, ela é precedida por uma procissão e finalizada com uma bênção especial concedida aos cavalos e seus cavaleiros. Ó São Guido, protegei os que trabalham nos campos, os que se dedicam ao cuidado das igrejas e todos os que recorrem à vossa poderosa intercessão. Amém. São Guido, rogai por nós.
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1: Missionário redentorista, irmão Cláudio Teixeira, trazendo para nós o quadro Você Também é Chamado.
2: Querido ouvinte da Rádio Aparecida e do programa Você Também é Chamado, mais uma vez estamos aqui para refletir com você o chamado de Deus, dando continuidade àquilo que nós estávamos meditando no programa anterior. E hoje, dando continuidade àquilo que nós estávamos meditando

somar esses pontos, quando baseados em pequenas atitudes, trabalhos de colégio, ou o trabalho que você realiza, ou uma atividade, etc. Ajuda a formar e imaginar como seria se a necessidade fosse maior, aplicada em uma profissão ou uma vocação de fato. Esse é o quarto ponto, ou seja, o autoconhecimento, de você se reconhecer como pessoa, como imagem e semelhança de Deus, percebendo o chamado que ele fez a você, seja uma vocação específica na igreja ou até mesmo a profissão a qual você quer seguir. A profissão, quando exercida com amor, ela é também uma vocação. O outro ponto, o outro passo, busque auxílio. Para ter clareza ou certeza acerca de sua vocação, considere a necessidade de buscar o auxílio de alguém mais experiente. Procure a opinião e o testemunho de sacerdotes, irmãos, irmãs, que são, né, homens e mulheres, ou até mesmo um casal, casados, para ajudar você nesse discernimento vocacional. E também ter o conhecimento mais profundo sobre as diferentes vocações da igreja. Dessa maneira, você não irá tomar sua decisão com base apenas em seus sentimentos, mas terá um atendimento maior com pessoas que vivem esta vocação, ou que pode ajudar você nesse seu discernimento vocacional. Um sacerdote, um religioso ou religiosa, ou um pai ou mãe de família vivendo a vocação matrimonial. Um outro ponto importante, ou um outro passo, podemos dizer assim, é a oração, reze, e que seria aqui o sexto passo, né? Pode até parecer simples, mas não é, munido de todas as informações coletadas por meio dos passos anteriores. É o momento de colocar-se diante do Senhor e de todas as vocações, pedir a luz do Espírito Santo e se colocar em atitude de discípulo diante de Deus. Deus nos criou e colocou em nosso coração aptidões e talentos. É o momento de pedir a Ele que mostre o caminho que se deve seguir, rezar, ler a palavra de Deus, invocar que seja feita a vontade dEle, faz parte dessa escuta ao seu chamado. Afinal, vocação é chamado, é escuta, e cabe a cada um de nós responder. E quem faz esse chamado é sempre Deus. Ele já inscreveu em seu coração qual a vocação que você vai seguir, pois Ele conhece nossas aptidões, nossos anseios e necessidade. Ele sabe o que é melhor para nós. Portanto, reze, contemple a palavra de Deus, medite e procure ajuda, procure orientação para você discernir bem o chamado de Deus em sua vida. O quarto ponto, queridos irmãos e irmãs, ouvintes da Rádio Aparecida, Rede Precisa de Comunicação, é buscar a orientação espiritual. Orientação espiritual é uma prática empregada desde os tempos antigos para encontrar a Deus e progredir na vida de santidade. A direção espiritual pode se apresentar como um processo de transformação profunda e abrangente centrada em Cristo. Fazer uma boa orientação espiritual só contribui para o discernimento vocacional, que pode dar sinais de uma vocação sacerdotal ou uma vida religiosa. Padre, um religioso consagrado ou uma religiosa consagrada, para uma oferta completa a Deus. Neste caso, se há um desejo de seguir a vida religiosa, o principal é se observar é se, de fato, a pessoa tem condições de viver o celibato ou a vida, né, marcada aí pela santidade, pelo desejo realmente de seguir o Redentor, seguindo uma vocação específica na igreja. E com essa clareza, fazer uma opção sem medo, com seriedade e mantendo sempre a confiança em Deus, com o auxílio do Espírito Santo, como respaldo nessa decisão tão importante. Descobrir a vocação, descobrir sua missão na vida da igreja, seja ela o matrimônio, a vida religiosa, a vida sacerdotal, independente de qual seja, de qual vocação você possa estar mais perto de Deus, para que Ele lhe oriente e que você

0: possa acolher o chamado dele, que já está escrito no seu coração. E você já escutou o chamado de Deus? Já sabe como seguir o caminho que o Senhor preparou para você? Somos chamados, a exemplo, por Deus, a responder com amor esse chamado que Ele faz a cada um de nós. Então vamos rezar a oração vocacional, pedindo ao Senhor que envie mais boas e santas vocações para a nossa igreja. Jesus, Mestre Divino, que chamaste os apóstolos a vos seguirem, continuai a passar pelas nossas famílias, pelas nossas escolas. Dai coragem, Senhor, às pessoas convidadas. Dai força para que vos sejam fiéis como apóstolos leigos, como diáconos, padres e bispos, como religiosos e religiosas, como missionários e missionárias, para o bem do povo de Deus e de toda a humanidade. Assim seja. Amém.
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4: Irmão, irmã, façamos catequese. A notícia de que o mundo não sofre nem sofrerá com a falta de energia por milhões de anos pode ser vista em livros dignos de atenção, em textos de cientistas disponíveis na internet e até em campanhas educativas em prédios públicos e aeroportos. Pode-se esgotar um tipo de fonte, mas não as possibilidades energéticas da Terra. Para começo de conversa, fala-se, afirma-se que bateria a irrisória cifra de 0,3% de energia solar que banha o deserto do Saara para fornecer eletricidade para toda a Europa. O problema da energia no mundo não é a escassez, mas o seu mau uso. Com a insistência em combustíveis inadequados, poluentes. Embora o petróleo seja a principal fonte de energia do presente, ela não é a melhor alternativa ao nosso alcance. Continuamos a desperdiçar recursos enquanto adiamos o uso de formas de energia já possíveis e disponíveis. É que gastamos demais e não pensamos o suficiente, buscando outras alternativas. Nos acomodamos com o que temos. Na graça é a mesma coisa. Amanhã falo sobre isso.

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2: Padre Vanderlei Souza, trazendo para nós a oração especial.
3: Olá, querido irmão, querida irmã. Nessa semana especial, quando celebramos os 75 anos da Rádio Aparecida, rezo com você que nos acompanha diariamente. Senhora Aparecida, Mãe de Deus e Nossa Mãe, nesta semana em que celebramos o vosso sim generoso que abriu ao mundo o caminho da salvação, elevamos a Deus esta oração em ação de graças pelos 75 anos da Rádio Aparecida. Este veículo de comunicação que, sob a vossa proteção, comunica diariamente o Evangelho, a esperança e o consolo a milhares de lares e corações. Mãe Aparecida, continuai abençoando todos aqueles que fazem parte desta obra evangelizadora, os missionários redentoristas, os comunicadores, colaboradores, voluntários e, de modo especial, os membros da família dos devotos e todos os ouvintes da Rádio Aparecida, as nossas rádios parceiras, que cada programa, cada oração, cada música e mensagem transmitida sejam instrumentos de encontro com vosso Filho Jesus Cristo e de fortalecimento da fé do vosso povo. E que, inspirados pelo vosso testemunho, sejamos também portadores da boa nova, comunicando sempre o Evangelho da verdade, alegria, amor, de vida e abundância para todos. Senhora Aparecida, por vossa intercessão pedimos que seja derramado sobre nós o amor do Pai, do Filho e do Espírito Santo, para que, sempre prontos a servir e testemunhar o amor de Deus, sejamos comunicadores da paz. Amém.
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1: Elô Silvério traz para gente o nosso momento com a mãe.
2: Refletindo o tema Santíssimo Nome de Maria, vamos juntos começar o Momento com Maria de hoje. O Santíssimo Nome de Maria é doce aos lábios e cheio de esperança para o coração daquele que confia em Deus. Maria, Mãe de Jesus e Nossa Mãe, é sinal de ternura, fé e obediência ao Senhor. Em seu nome, encontramos o exemplo daquela que disse sim à vontade de Deus e se entregou inteiramente à missão de gerar e acompanhar o Salvador. Invocar o nome de Maria é recordar sua presença materna, que nos conduz sempre ao encontro de seu Filho Jesus. Que o Santíssimo Nome de Maria seja para nós refúgio nas dificuldades, consolo nas aflições e inspiração para uma vida de fé. Ó Maria, Mãe Santíssima, rogai por nós e ensinai-nos a amar, servir e seguir Jesus com o mesmo coração fiel com que o amaste.
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2: A comunhão. A comida se transforma no homem, mas na comunhão o homem é transformado em Jesus. Quando comungo, sou assumido em Cristo. Como o alimento entra no meu corpo e fica sendo eu, assim pela comunhão eu entro cada vez mais para ser Jesus. Para ficar santo, bendito, sagrado, divino, parecido com Ele e unido a Ele para sempre. Passo a viver a vida dele, vida divina que vai tomando conta do meu ser. Mas estas coisas, pela razão, eu não vejo. Só pela fé acredito nelas. Quando você comunga, não sente Jesus. Mas quando um dia você morrer e enxergar Deus, então você verá como foi que você se transformou em Deus e começou a participar de sua vida e de seu amor. Pelos sacramentos, Deus entra em nós: santidade, vida, amor. E você crê ser um galho do tronco que é Jesus. Pois Jesus disse: quem come a minha carne e bebe o meu sangue, fica em mim e eu nele. E como eu vivo da vida do meu Pai, assim aquele que comunga vive da minha vida. Cresce em nós a fé pela ação de Cristo quando comungamos, e o querer divino se apossa mais e mais do nosso querer. Isso uma pessoa que não tem fé não entende. Acha que nem vale a pena escutar. Mas quem crê sabe que o batismo e a comunhão divinizam o homem. O homem une-se a Jesus, à semelhança do galho que pertence ao tronco, para participar do ser e do agir de Jesus. Jesus apossa-se do nosso querer para procedermos como ele procedeu e só querermos o que Deus quer, livremente. Ele diz: tomai e comei, isto é o meu corpo que é dado por vós. Quem comunga entra para Jesus, fica unido ao Cristo e participa do ato de doação que Jesus faz de si ao Pai e aos irmãos. Não nos tornamos um ser divino, mas participamos do ser divino. O principal fruto da Eucaristia é justamente o amor a Deus e a caridade fraterna. Se você está comungando, comungando, comungando, mas sua caridade para com os outros está afundando, é sinal de que você não está comungando bem. Quem comunga bem cresce na caridade. Se você sabe o que está atrapalhando, por que não corrige? Conscientemente, não ouse comungar mal. Comida produz força, a não ser que o estômago esteja ruim. Comunhão faz necessariamente entrar para o Cristo, amar o Pai e os irmãos, e só fazer o que agrada ao Pai. Temos o sinal mais certo de estar na graça de Deus quando nossas comunhões produzem a prática do bem. Mas se a pessoa comunga e a caridade vai baixando, inveja, briga, birra, pirraça, discórdia, rixas, pisar, maltratar e não aceitar os outros é sinal de que você não está na graça de Deus. Então, peça a Jesus que tenha dó, que perdoe, que ajude para você fazer uma confissão boa, para que suas comunhões sejam árvores vivas com frutos de amor a Deus e ao próximo. Católico que pretende ser bom sem a Eucaristia é semelhante a uma pessoa que não se alimenta. Sem a comunhão, você não permanecerá no amor. Quem foi batizado e está na graça de Deus tem de comer o pão celeste para se tornar Jesus.
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2: Mais de 90% dos casos de suicídio poderiam ser evitados caso as pessoas que o cometem fossem ouvidas, segundo a Organização Mundial da Saúde. O Setembro Amarelo é organizado nacionalmente pela Associação Brasileira de Psiquiatria, em parceria com o Conselho Federal de Medicina. Este ano a campanha tem o mote É Preciso Agir. Com o isolamento social e o desemprego, associados à deterioração das condições de vida, são potenciais fatores para o aumento no caso de suicídios no Brasil. Esse contexto, no qual a vida está por um fio e sem perspectivas de futuro, é preocupante, especialmente para os jovens. A escuta organizada para a prevenção ao suicídio é algo que toda a comunidade pode fazer. Dessa forma, é possível identificar os sinais e a presença do desejo de tirar a própria vida e reduzir o número de mortes, uma vez que 90% dos casos são reversíveis. Precisamos ficar atentos, porque na internet há grupos que disseminam mensagens negativas, estimulando o suicídio. E a igreja pode fazer muito nessa área e vem se empenhando bastante. O serviço de escuta e de aconselhamento são fundamentais. A Pastoral da Saúde no Brasil vem nos convocando para que nesse mês de setembro todos nos empenhemos nesse tema, com a oração e com ações de escuta e proximidade. A Pastoral da Saúde vem também insistindo na aproximação da igreja do Centro de Valorização da Vida, o CVV, que realiza apoio emocional e prevenção do suicídio, atendendo voluntária e gratuitamente todas as pessoas que querem e precisam conversar, sob total sigilo. Por telefone, basta discar 188, por e-mail ou por chat 24 horas todos os dias.

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1: O nosso momento com o tema do dia, Padre Sebastião Reis, missionário redentorista.
2: Hoje o nosso tema, Jesus conhece a intenção humana. Jesus conhecia profundamente os fatos bíblicos e as profecias no texto. Jesus cita ainda o profeta Isaías para explicar aos discípulos e a nós a pregação com o uso das parábolas. Para que, olhando, eles não veem, e ouvindo, eles não escutam, nem compreendam. Deste modo se cumpre neles a profecia de Isaías, que diz: havereis de ouvir sem nada entender, havereis de olhar sem nada ver. Nós encontramos em Mateus capítulo 13, versículo de 13 a 14. Jesus, na realização do seu ministério missionário, com a pregação do reino do Pai, conhecedor do coração humano, tinha sensibilidade para avaliar a dureza de coração dos seus ouvintes, sobretudo os fariseus. Jesus, ao usar a pedagogia das parábolas no seu anúncio, dificultava o entendimento daqueles que estavam ali apenas para criticar ou questionar a Jesus. A fé dessas pessoas estava fundamentada na lei, na teoria, uma filosofia de vida bem distante da pessoa de Jesus. Diz o ditado popular, ou a máxima que nós podemos dizer: o pior cego não é aquele que é deficiente visual, mas aquele que não quer enxergar. Como o pior surdo não é aquele que é deficiente auditivo, mas aquele que não quer escutar. Nós encontramos tanta gente com esse perfil no mundo de hoje. Somente os discípulos, a quem foi dado conhecimento dos mistérios do reino dos céus, são os primeiros destinatários da revelação de Cristo, aos quais explica o sentido das parábolas. Sempre Jesus explicava para eles. Jesus acrescenta aos discípulos e a nós: felizes os que estão abertos para ver e ouvir. Precisamos da graça divina. Quem pede essa graça, Deus nunca nega. É preciso buscar a graça divina sempre.
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0: unidade. Três pessoas, Pai, Filho e Espírito Santo, mas um só Deus. E fomos criados assim. Cada um é único e original, mas todos nós estamos interrelacionados. Só vamos poder viver uma vida autêntica vivendo a comunhão com o próximo, na unidade. Tudo que divide não é de Deus. Maria estava junto com os apóstolos no cenáculo após a partida de Jesus, na sua ascensão. Quando vem o Espírito Santo, ela e todos os discípulos, os apóstolos, recebem o Espírito Santo e começa uma nova cultura da civilização do amor, onde todos sejam um. Homens, mulheres, apóstolos, discípulos, todos estamos unidos para construir o reino de Deus. O mais importante é a unidade. É fundamental a gente lembrar que o que une é a expressão da presença invisível de Jesus, que está entre nós. Por isso, por exemplo, na missa, quantas vezes o sacerdote diz: o Senhor esteja convosco. O que que a gente responde? Ele está no meio de nós. Isso não é apenas uma frase, uma expressão, é um testemunho. Estamos unidos porque Jesus diz: onde dois ou mais estiverem reunidos no meu nome, eu estarei no meio deles. É fundamental que a gente reconheça essa presença que Jesus faz entre nós, unidos no seu nome, para depois saber reconhecê-lo quando ele fala a sua palavra no Evangelho e quando ele dá a sua vida na Eucaristia. É desse modo que nós realmente, como Maria, aprendemos a seguir Jesus em todas as manifestações, sobretudo no mundo de hoje, com tanta divisão em tantos aspectos, na cultura, na arte, na economia, na política e até na religião. Vamos fazer de tudo para construir a unidade e assim vivermos unidos como filhos de Deus, conduzidos pelo Espírito Santo, portanto permanecendo no clima de Pentecostes, tendo Maria como nossa mãe, junto com os apóstolos enviados para continuar a missão de Jesus, realizando a nossa vocação e a nossa missão que recebemos no batismo.
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1: Padre Lucas Emanuel, chegando com notícias missionárias.
2: Pois é, meus irmãos, irmãs, iniciamos a terceira fase das Santas Missões Redentoristas na paróquia de São Paulo Apóstolo, em Poços de Caldas. Hoje nós vamos escutar o Rafael. Rafael é um leigo engajado na comunidade e ele fala um pouquinho para nós de como tem sido para ele viver tudo isso e como é que ele está aí se colocando agora nessa terceira fase, né, com sua disponibilidade. Então vamos escutar o Rafael.
3: Sou da paróquia São Paulo Apóstolo, da cidade de Poços de Caldas, Minas Gerais. E estamos vivendo aqui em Poços de Caldas, né, na nossa paróquia, as Missões Redentoristas. Tem sido um tempo de muita fé, né? A gente conseguir levar Jesus à casa de muitas pessoas através de Nossa Senhora, a gente conseguir encontrar pessoas que eventualmente não estavam vivendo em comunidade, né, engajadas aí, indo à missa. Tem sido maravilhoso, né? Nós já vivenciamos a primeira etapa, que foi fazer o levantamento demográfico, né, religioso dos bairros. Nós já fizemos a segunda etapa, a visita de Nossa Senhora, todas as casas, com as orações, e agora estamos entrando na terceira etapa, que promete, né, muita coisa boa, né, as missas, os momentos, a vinda dos missionários. Então, estamos muito felizes com esse momento aqui na nossa comunidade, na nossa paróquia, pedindo que Nossa Senhora continue acompanhando a gente em todas as casas, enfim, tudo aquilo que a gente hoje está conseguindo avivar na nossa comunidade, a gente consiga manter, porque realmente as missões têm um papel fundamental de trazer esse fogo para a nossa comunidade, que é algo que a gente desejava muito. Então, estamos muito felizes e rumo aí à terceira etapa, junto com Nossa Senhora Aparecida, para conseguir fazer a nossa comunidade de São Paulo estar cada vez mais no caminho de Jesus.
2: Ouvimos o Rafael, agradecemos aí a sua disponibilidade, o seu envolvimento com as Santas Missões Redentoristas, essas experiências manifestadas. Olha, o que nós desejamos muito é que tudo isso cresça sempre mais, não é? Que toda a paróquia possa colher muitos frutos dessas Santas Missões Redentoristas, né, junto com o padre José Maria, o padre Belo e o padre Peçanha, que estão aí na coordenação dessas Santas Missões. Meus irmãos e irmãs, desejam viver aí a graça das Santas Missões Redentoristas em sua paróquia? Como sempre dizemos por aqui, converse com seu pároco, peça para que ele faça contato conosco através do portal a12.com/missões ou pelo telefone 0-16-997-00-9566. Ou ainda pelo nosso Instagram, @ Santas Missões Redentoristas. E mesmo se ele conhece algum redentorista, pode conversar e enviar uma cartinha de pedido para nós, tá bom? Meus irmãos e irmãs, fiquem com Deus e com as bênçãos da Mãe Aparecida. Um grande abraço para todos. Tchau!
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1: Missionário Redentorista Padre Tiago Costa, trazendo para nós a reflexão do Evangelho de hoje.
2: Olá, queridos ouvintes da Rádio Aparecida, caros devotos de Nossa Senhora, o Evangelho nos mostra a atitude de quem foi perdoado, mas não soube perdoar. Beneficiou-se de um bem sagrado, mas não soube oferecer ao seu irmão. Aliás, quando rezamos o Pai Nosso, pedimos: perdoai nossas ofensas, assim como nós perdoamos. Eis nossa responsabilidade agir com misericórdia, dar o perdão, ter compaixão para alcançar larga recompensa do Senhor. Eis a razão que Cristo nos dá: não te digo até 7 vezes, mas até 70 vezes 7. O que importa é a larga recompensa que o Senhor nos dá, não nos caprichos pessoais de não perdoar. Jesus fala que quando um certo homem pediu clemência por causa de uma enorme fortuna que não poderia pagar, alcançou compaixão e foi perdoado. Porém, esse mesmo homem, ao se encontrar com quem lhe devia apenas 100 moedas, torturou-o para lhe pagar. Como não conseguiu, o jogou na prisão. Duas atitudes divergentes em uma mesma pessoa: alcançou compaixão, mas não deu a seu semelhante. Suplicou perdão e alcançou, mas não soube perdoar. Muito triste. Bom lembrar que em cada Eucaristia suplicamos o perdão divino, lembrando a misericórdia que Deus nos tem. Mas se o que queremos não oferecemos ao outro, a quem precisa de compaixão, de nada vale o que queremos. Somos incoerentes. A palavra de Jesus é forte, incisiva, determinante. É assim que meu Pai, que está nos céus, fará conosco, se cada um não perdoar de coração o seu irmão. Deus tem a grande paciência conosco, espera que mudemos nossas atitudes, que não constroem nem a vida, nem a fraternidade, nem a comunhão, nem busca o bem do irmão. O Evangelho faz acordar nossa consciência adormecida. Precisamos nos educar ou nos reeducar e favorecer os laços que geram fraternidade e reconciliação, amizade, cooperação e integração, tanto nos nossos relacionamentos pessoais quanto na grande sociedade humana. A misericórdia e a paz precisam ressoar fortemente entre nós, para que renasçam a esperança e alegria de fazer nossa vida um dom de perdão, reconciliação e paz. Devemos sim nos comprometer com a construção de um futuro de grande dignidade e justiça entre nós. A misericórdia, que é perdão, é nosso caminho. Caro irmão, irmã, ouvintes aqui da Rádio Aparecida, devotos de Nossa Senhora Aparecida, Deus vos abençoe. Amém.
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2: Olá, meus amigos da Rádio Aparecida e do Portal A12. Eu sou o irmão Marco Lucas, missionário redentorista, e é uma alegria estar com vocês em mais um quadro Você e o Livro. Falta menos de um mês para a grandiosa novena e festa da Padroeira do Brasil 2026. 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
1: Cuidai para que ninguém vos escravize com filosofias mentirosas e inúteis, fundadas em tradições humanas, nos elementos do mundo e não em Cristo. A adesão à fé é fundamentalmente libertação. Libertação do pecado, libertação do próprio orgulho, do egoísmo e de qualquer sentimento de superioridade. Claramente, tudo isso impede o seguimento de Jesus. E a adesão à fé vem justamente pela superação desses vícios. Ser cristão não é apenas uma questão teórica ou uma adesão abstrata. Ser cristão precisa ser concreto e se tornar real nas atitudes. Deixar isso de lado, ou seja, deixar o testemunho, a caridade, a misericórdia em segundo plano para se focar em coisas vazias, é voltar à escravidão. Procurar desculpas ou justificativas, por mais elaboradas que sejam, mas que neguem a vivência concreta e necessária da fé, é voltar a carregar o peso e os grilhões da escravidão ao pecado. Essas filosofias mentirosas e inúteis nada têm a ver com a busca por sabedoria e conhecimento, mas designam aqui o caminho contrário ao comprometimento da fé. Os colossenses são uma comunidade que não veio do judaísmo. Eram gentios, ou seja, com costumes e tradições muitas vezes incompatíveis com a fé. O retorno a esses costumes, seduzidos pelos discursos e argumentações falaciosas, é o que Paulo quer prevenir. Nos primórdios da igreja, é clara essa compreensão de que a fé liberta. É estranha as origens da fé de religião que aprisione seus membros, ou que represente a eles peso, sofrimento ou falta de felicidade. Há sim perseguição e tribulação. É sim necessário que o sofrimento não nos afaste da fé, mas a vontade de Deus é que sejamos felizes, santos e em comunhão com Ele. Esteja entre nós, Senhor, o teu amor, e que seja para todos o verdadeiro critério. Que nossas relações sejam fraternas, ternas e cordiais. Que nosso testemunho seja consistente, verdadeiro e concreto. Que nosso sim seja o de quem confia e acredita. Amém.
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4: Bom dia, 4:01, excelente madrugada. Sábado, final de semana, hoje dia 12 de setembro, está no ar mais um programa sucesso, sob direção

0: de Padre Ricardo Fidelis, na produção José Devair Silva. Apresentação, programação, locução e a recepção é minha, Carlos André, com você. A partir de agora, informando, divertindo, evangelizando.
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0: Bom dia para você de Sacramento, cidades circunvizinhas, comunidades rurais. Bom dia para você, internauta. Meu abraço a todos, obrigado pelo carinho, pela sintonia. Madrugada quente, nesse momento em Sacramento, 22 graus, a umidade relativa do ar, 44%. Bora lá para mais um programa, Carlos André, rouco, gripado, resfriado e mais algumas outras coisas que não caem na ponte, mas vamos que vamos, não pode abambiar, né? Vamos firme! Participe do programa 3351-1735 ou mande aí seu WhatsApp 991-97-1748. Conto com a sua participação, manda aí seu bom dia, manda aí seu pedido musical, que estamos aqui para atender você, claro, e tocar a moda que você preferir aí. Excelente final de semana, bom sábado para você que está trabalhando, para você se preparando para mais um dia de trabalho. Tá de folga hoje, então bom descanso para você. Aos meus estimados amigos motoristas, obrigado pela carona. Que São Cristóvão e Nossa Senhora abençoe a todos. 4:03, 4:03, excelente madrugada. Meu muito obrigado por mais uma vez você me acolher, me receber aí na sua casa, no seu local de trabalho, no seu descanso. E a você, motorista, vamos juntos, eu de cá e você de lá. Boa viagem a todos e obrigado pela carona.
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0: 4:04, Lourenço e Lorival abre o programa de hoje. Condenado por amor, um abraço pro Rogério, tá na sintonia. Bom dia aos amigos padeiros, panificadores de Sacramento e toda a região.

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2: 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Confira a hora certa, 4 horas, 7 minutos.

0: Bom dia, bom dia, bom dia, bom dia. 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Abrindo o nosso programa de hoje, Praião e Prainha, Canarinho, Prisioneiro. Abraço para Rosângela e o Cidinho. Alô, pessoal aí no bairro Novo Alvorecer. Tudo bom, Rosângela? Meu amigo Cidinho, bom final de semana para vocês. Passou por aqui também o João Mulato e o Douradinho para as bandas de Aquidauana e Condenado por Amor com Lourenço e Lourival, abrindo a programação musical.
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0: 4:16. Bom dia.

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6: Bom dia, bom dia, bom dia. 4:18, 4:18. Oi, dona Francisca, bom dia. Bom dia aqui pro Wanderson. Tudo bom, Wanderson? Seja bem-vindo. Aos meus estimados amigos produtores rurais, você, homem do campo, moçada aí na Fazenda São Manuel, bom dia. Bom dia aqui também, cadê aqui? É o Roberto, tá na Fazenda Nossa Senhora Aparecida. Tudo bom, Roberto? Bom dia. Obrigado aí pela sintonia. Pessoal em Conquista, Jubaí, Delta, Igarapava, Ituverava. Abraço a todos aí de Uberaba também. O Luiz lá no bairro São Benedito. O Reinaldo está em Igarapava, né, Reinaldo? Bom dia para você. Obrigado aí pela preferência e por escolher aqui a programação da 100,3. Vamos de moda, vamos de sucesso. Vai também pro pessoal de Rifaina. A Marli está aí no rancho e mandando toda a programação para aniversariante de hoje, a Madalena celebrando o dom da vida. Parabéns, Madalena, felicidades. Tudo de bom para vocês aí, pessoal em Rifaina. 4:19.

0: 4:30.
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1: 4:32.
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1: Eu, a Viola. 4:32.
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0: Vieira e o Vieirinha. Resposta da Marreta, o Tião Carreiro e o Pardinho, rei dos canoeiros. Elivandro, Cristiano, bom dia, tudo bom aí, moça? Tudo certinho? Excelente final de semana para vocês aí, muito obrigado. Pessoal aí na Fazenda Santa Helena, é isso? São Manuel, né? São Manuel aí na comunidade Santa Helena. Sérgio, bom dia, tudo beleza? Tem festa aí hoje? Hã? Fala comigo, bom dia meu amigo, tudo bom? Santa paz de Deus para vocês aí também. Ah, não tô sabendo de festa aí hoje não, uai. Onde é que é a festa aí? Fala com nós aí. Abraço, ó. Ah, é mesmo, uai, mas não é hoje não, é amanhã a festa, uai. É o 22º encontro de Folias de Reis aí de Ponte Alta, né? É amanhã a partir das 8 da manhã. Tem um encontro de Folias de Reis aí na cidade de Ponte Alta, né? Tem o café da manhã e ao meio-dia, e a partir do meio-dia o tradicional almoço será aí no salão de festas da Igreja de São José Operário na cidade de Ponte Alta. Então o pessoal aí já tá lá trabalhando, né? Moçada tá por lá. Então meu abraço a todos aí. Ô Sérgio, se der certo, nós vamos aí sim, viu? Som aí na parte da manhã, né? Fazer uma visita e tá com o pessoal, tá certo? E segunda-feira temos o nosso compromisso aí na comunidade Santa Helena, Santa Missa às 19 horas, tá certo? Elivandro, bora lá, hein? Abraço aí a todos da comunidade Santa Helena, que na próxima segunda-feira, Santa Missa às 19 horas.
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3: 4:47. Bom dia.

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1: 4:50, a hora certa pra você. 10 faltando pra 5, 4:50. Bom dia.

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3: Bom dia, 5 horas em ponto.
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2: Bom dia, bom dia, bom dia, bom dia. 5:03, excelente manhã de sábado. Hoje, dia 12 de setembro deste ano de 2026. Bom dia para você de Sacramento, cidades circunvizinhas, comunidades rurais. Bom dia para você, internauta. Vamos que vamos, assim é meio rouco, né? E peço desculpas a todos aí pelo tom da voz, que não tá lá essas coisas, mas nós não desistam, como diz o Elivandro aí, nós não bambeia não, né, Elivandro? Vamos firme, né, que São Brás possa interceder e a gente reconstituir aí a saúde da garganta para que possamos comunicar bem aqui com você, tá certo? Mas enquanto isso, vamos que vamos, né? Ontem, para mais no final do programa, a voz já sumiu, tchau, obrigado, né? Vamos ver hoje como é que vai indo, falar pouquinho, pouquinho pra gente ir conduzindo o programa aqui e dando um dedo de prosa com você, tá certo? Abraço, dona Sirlene, senhor Eurípides, pessoal no SCAF, bom dia aqui também pro Gilberto, tá na sintonia, a Helena, tudo bom, Helena? Bom dia pra Simone e o André Luiz, pessoal em Uberaba, sejam bem-vindos. Dona Eunice, senhor Agostinho na Fazenda Posses, tudo bom, dona Eunice, senhor Agostinho? O Rubens aí também sintonizado e a família, tudo bom, Rubens? O Rio de Isaedna na Fazenda Monjolo. 5:05, bom dia.

0: cantou pra nós aqui o Ivan Souza e o Júlio César no pé do Heitor. Zé Fortuna e Pitangueira, lembrança, 5:15, 5:15. 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
3: 5:18, bom dia.
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2: 5h23.
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2: 5h24.

0: 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E a hora certa na Sacramento FM, 5:30.
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0: 5:32.
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12: Você que acompanha a nossa programação, vamos falar agora do tríduo festivo de Santa Cruz e Nossa Senhora das Dores, juntamente com o Padre Ricardo. Padre Ricardo, qual a programação do tríduo festivo?
13: 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De um modo extraordinário, nós vamos transferir a missa nesse primeiro dia do tríduo para o salão que fica no bairro Alto Santa Cruz. 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Segunda-feira, nós vamos celebrar então às 19:30 esse segundo dia do tríduo festivo, também no salão do bairro Alto Santa Cruz. 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Nesse dia, em nosso calendário católico, se celebra a festa de Nossa Senhora das Dores. Então, convidamos a todos para que celebrem conosco esses três dias festivos nessa comunidade da nossa paróquia, comunidade Santa Cruz e Nossa Senhora das Dores. Vamos nos unir em oração, celebrando a cruz de Cristo, que é sinal da nossa salvação, e celebrando também aquela que esteve aos pés da cruz de Jesus, Nossa Senhora das Dores, a mãe que também sempre está junto de nós em nossas cruzes, em nossas provações, dificuldades e sofrimentos. Vamos nos unir em oração, pedindo a intercessão de Nossa Senhora, e que também a nossa vida esteja unida à vida de Jesus pelo mistério da cruz, que é o grande sinal do amor.
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18: Bom dia, 5 horas 36 minutos. 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
0: 5:38.

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2: Bom dia, confira a hora certa, são 5:46. 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

0: Bom dia aos queridos radioouvintes da Rádio Sacramento. Hoje é sábado. Estamos finalizando a semana. Somos convidados a nos unir em oração, elevando a Deus o nosso louvor e as nossas súplicas. Convido a você, querido rádio ouvinte, que me acompanhe neste momento da oração da manhã. Em nome do Pai, do Filho e do Espírito Santo. Amém. Raiando o novo dia, as vozes elevamos, de Deus a graça e glória, em Cristo proclamamos. Por ele o Criador compôs a noite e o dia, criando a lei eterna que os dois alternaria. A vós, luz dos fiéis, nenhuma lei domina, fugis de dia e de noite, clarão da luz divina. Ó Pai, por vossa graça, vivamos hoje bem, servindo a Cristo e cheios do vosso Espírito. Amém. Senhor, meu primeiro pensamento nesta manhã que começa se dirige para ti, que velaste meu sono e assististe o meu despertar. Tu moras nas alturas e habitas bem no íntimo de minha vida, e todo este dia é teu. Consagro-te agora a jornada que começa, que o meu trabalho seja fecundo como o orvalho do teu amor e a força da tua bênção. Em vão trabalham os homens se tu não os amparas. Permite que eu possa responder claramente a todos a respeito da esperança que existe em mim. Que todos aqueles que eu encontrar possam receber uma palavra amiga de meus lábios, um gesto acolhedor de minhas mãos e uma oração sincera do meu coração. Olha na mesa dos homens pobres e que possam se alimentar para recuperar as forças e continuar a caminhada da vida. Que hoje à noite eu possa estar novamente contigo na intimidade, como alguém que reencontra um amigo para poder dar graças pelo dia que me destes. Vamos elevar a Deus as nossas preces.
1: Senhor, eu sei que é teu este lugar, todos querem te adorar.
0: Adoremos a Deus que por meio de seu Filho trouxe ao mundo vida e esperança. E rezemos. Senhor, Pai de todos os seres humanos que nos fizestes chegar ao princípio deste dia,

0: dia. Dai-nos viver unidos a Cristo para louvor da vossa glória. Conservai e aumentai em nós a fé, a esperança e a caridade que derramastes em nossos corações. Fazei que os nossos olhos estejam sempre voltados para vós, para correspondermos com generosidade e alegria ao vosso chamado. Defendei-nos das ciladas e seduções do mal e protegei os nossos passos de todo tropeço. Concedei a vossa graça e vossa bênção a todos os ouvintes da Rádio Sacramento. Nós os pedimos de um modo especial por todos aqueles que ao longo da programação da rádio, na manhã deste sábado, apresentaram as suas intenções. Concedei-lhes, ó Pai, as graças que necessitam, o auxílio em suas necessidades. Abençoai também a todos os membros do Clube de Amigos, que têm a missão de ajudar-nos a evangelizar por meio da Rádio Sacramento. E assim, ó Pai, nós apresentamos a vós a oração que o Senhor Jesus nos ensinou. Pai nosso que estais no céu, santificado seja o vosso nome. Venha a nós o vosso reino, seja feita a vossa vontade, assim na terra como no céu. O pão nosso de cada dia nos dai hoje. Perdoai-nos as nossas ofensas, assim como nós perdoamos a quem nos tem ofendido. E não nos deixeis cair em tentação, mas livrai-nos do mal.
1: Oração da manhã.
0: Senhor, no início deste dia venho pedir-te saúde, força, paz e sabedoria. Quero olhar hoje o mundo com olhos cheios de amor, ser paciente, compreensivo, manso e prudente, ver além das aparências teus filhos como tu mesmo os vês, e assim não ver senão o bem em cada um. Cerra meus ouvidos a toda calúnia, guarda minha língua de toda maldade, que só de bênçãos se encha meu espírito. Que eu seja tão bondoso e alegre, que todos quantos se achegarem a mim, sintam a tua presença. Senhor, reveste-me de tua beleza, e que no decurso deste dia, eu te revele a todos. Amém. Vamos pedir à nossa mãe, Maria Santíssima, que nos conceda a graça e a bênção que necessitamos. Vamos nos confiar a ela, pedindo que Nossa Senhora nos acompanhe ao longo de todo este dia, nos concedendo a saúde do corpo, a proteção da alma, as bênçãos que necessitamos.
2: Nossa Senhora, Virgem do Silêncio.
0: Ó minha Senhora e minha Mãe, eu me ofereço todo a vós, e em prova de minha devoção para convosco, vos consagro neste dia meus olhos, meus ouvidos, minha boca, meu coração e todo o meu ser. E já que sou vosso, ó incomparável Mãe, guardai-me e defendei-me como propriedade vossa. Amém. Ave Maria, cheia de graça, o Senhor é convosco. Bendita sois vós entre as mulheres, e bendito é o fruto do vosso ventre, Jesus. Santa Maria, Mãe de Deus, rogai por nós, pecadores, agora e na hora de nossa morte. Amém. Queridos ouvintes da Rádio Sacramento, vamos neste momento receber a bênção de Deus para este dia que está começando. O Senhor Jesus Cristo esteja a teu lado para te defender, dentro de ti para te conservar, diante de ti para te conduzir, atrás de ti para te guardar, acima de ti para te abençoar. Ele que vive e reina pelos séculos dos séculos. Amém. A bênção de Deus Todo-Poderoso, Pai, Filho e Espírito Santo. Amém. Um feliz e abençoado dia para todos os queridos rádio ouvintes da Rádio Sacramento.
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0: Nossa Senhora.
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2: Bom dia, 6:09, é hora de informação. Vamos saber como fica o tempo e a temperatura para este final de semana.
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2: 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A atuação de uma frente fria associada a um ciclone extratropical continuará influenciando o tempo em boa parte do Brasil durante este final de semana. Hoje, entre sábado e amanhã, domingo, o sistema mantém condições para chuva forte, temporais isolados e ventos intensos, principalmente na região sul e sudeste. Enquanto isso, o interior do país seguirá sob influência do ar seco, com predomínio de calor, baixa umidade relativa do ar e chuva concentrada em áreas do estado do Amazonas. De um modo específico para a região sudeste, nos estados de São Paulo, Rio de Janeiro, Minas Gerais e Espírito Santo, o avanço da frente fria pela costa mantém o tempo estável em São Paulo, Rio de Janeiro, sul, em todo o Triângulo Mineiro e leste de Minas Gerais. A baixa pressão que originou o ciclone continua favorecendo o avanço das instabilidades. Com isso, persistem pancadas de chuvas de moderada a forte intensidade, acompanhadas de trovoadas e temporais em grande parte do estado de São Paulo, Rio de Janeiro, sul e zona da Mata Mineira e também no Espírito Santo. As temperaturas devem cair no centro-sul e leste paulista, sul de Minas Gerais e também no Rio de Janeiro, enquanto o calor deve continuar predominando nas demais áreas. A umidade relativa do ar é entre 20 e 30% no norte, noroeste e oeste de Minas Gerais. Rajadas de ventos poderão atingir até 70 km por hora no litoral paulista e fluminense. Em Sacramento, nesse momento, 22 graus, a umidade relativa do ar 45%. A máxima prevista para hoje, 32 graus. Os ventos vão variar entre 7 e 34 quilômetros por hora. A umidade relativa do ar varia de 35 a 70%. Pode chover a qualquer hora do dia. O sol aparece com intensidade na maior parte deste sábado. Amanhã, domingo, o sol predomina, mas há possibilidade de chuvas também em áreas de Minas Gerais, estado de São Paulo, Rio de Janeiro e no litoral do Espírito Santo. A máxima prevista para amanhã, 30 graus. E a umidade relativa do ar deve variar entre 30% e 72%. Portal Climatempo.com com as informações do tempo e a temperatura.
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3: Bom dia, sim! Bom dia!
4: 6,3.
2: 6:15, bom dia.
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7: 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A hora certa para você, 6:18.
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12: Bom dia, seis.
13: Bom dia.
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7: Bom dia, 6:22, 6:22. Excelente final de semana, bom sábado pra você. E vamos que vamos, né? Carlos André tá gripado, resfriado, tá rouco, né? Tá quase lá com o pé na cova, já vou te contar, viu? Essa gripe não cai na ponte, não. Outras coisas caem na ponte, né? Pão de queijo cai lá na ponte, não passa pra cá. Agora a gripe eu vou te contar, viu? O negócio. Semana inteira eu tô empisteado, como diz aí o ditado, né? Mas vamos que vamos. Peço desculpas a vocês aí pela voz, né? Que não tá lá essas coisas, mas já estamos assim, né? Falando qualquer coisinha. Como diz aí o César e Paulinho, tá ruim, mas tá bom. Tem uma moda deles, né? Tá ruim, mas tá bom. Vamos que vamos, não pode bambear, né? Um abraço pra Luzia Afonso, seja bem-vinda, Luzia. Bom final de semana pra você também, Deus abençoe. Meu amigo Serginho, Mário Sérgio, abraço aí pra equipe do Açougue Santa Helena. Alô, equipe Agromil, moçada, firme no eito comigo aí, boa viagem pra vocês. Obrigado pela carona. Vamos juntos, bom trabalho aí, excelente final de semana a cada um e seus familiares, que Deus os abençoe. Bora lá, Marquinho, não bambeia não, menino, vamos firme. Lourdelei tá no Rosário, bom dia. Bom dia, locutor das madrugadas, fala conosco, tudo bem com você? Eu tô excelente, quem tá falando comigo é o Erlen Alves. Eita, nós, meu patrão, mudou de número, mas não é possível, aí nós não dá conta mesmo, né? Gente chique é outra coisa, né? Um abraço aí pra dona Luzia, senhor Zé Humberto, Adilson Júnior. Júnior foi embora já? Eita, meu Deus do céu. É turismo aí, Erlen? Que é isso? Moçada não tá firmando não, tá bambiando, né? Não pode bambiar não, vamos firme. Abraço pra turma lá da Santo Antônio da Moitinha, Wesley, também o Roberto, né? O Iago e toda a moçada aí, meu abraço. Aí um bom dia também pro pessoal, né? Aí da Santa Teresa, Roberto vai lá pra Santa Teresa, né? Outra moçada aí pra Santo Antônio da Moitinha. Bom dia pro Ailton e pra Soniária também, pessoal aí no Alto Boa Vista, isso mesmo. O Caio Tunai lá em Águas Lindas de Goiás, abraço para o pessoal aí, é pra acabar com o piqui do Goiás aí, né, Caio? Bom dia pra você, meu amigo, tudo bom? Seja bem-vindo. O Cacildo tá na Coab, bom dia pro Arthur. A Edileuza tá lá na Fazenda Boa Vista, tudo bom, Edileuza? Bom dia pra vocês aí, excelente final de semana. Meu estimado amigo Jair tá na Fazenda Olhos d'Água, tudo bom, meu patrão? Tudo certinho aí? Seja bem-vindo, que Deus abençoe você e toda a família, né? A senhora, sua esposa Cecília, a Ívia, é isso mesmo? É Lívia ou Ívia? Maria, né? Sua filhinha aí, que Deus abençoe. Um abraço aí pro senhor Zequinha, pra dona Helenice, né? Pro Antônio, pra Marlene também, toda a família Ferreira aí, pessoal na Fazenda Olhos d'Água acompanhando aqui o programa Eu, a Viola e Deus. Sejam bem-vindos, obrigado aí por escolher a 100,3. Tá na 100, tá feliz, canta, milionário José Rico.

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1: 6:28.
2: Fido Mijek, uma

0: Rodolfo Jeca com Mato Grosso e Matias. Tá nascendo, tá feliz? A hora certinha pra você. Confira e acerte o seu relógio. 6:32.
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0: 0,3. 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
0: 6:35.
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0: 6:36.
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12: Indicadores agropecuários com Diego Brião. Soja.
13: Os contratos futuros com vencimento em setembro registraram queda nos Estados Unidos na sexta-feira, na Bolsa de Chicago. A cotação era de US$ 12,80 por bushel. Valores no mercado físico no Brasil por saca de 60 quilos. Estado do Mato Grosso, cidade de Sorriso, R$ 135,20. Bahia, Luiz Eduardo Magalhães, R$ 146. E Rio Grande do Sul, não me toque, R$ 140.
12: Boi gordo.
13: Em São Paulo, na B3, os contratos com vencimento em setembro eram negociados ao final da quinta a R$ 358,30 por arroba. Houve queda de 0,13% no dia. Boi à vista, no Mato Grosso, em Cuiabá, R$ 322 por arroba.
12: Café.
13: Os contratos futuros de café arábica com entrega prevista para setembro terminaram a sexta-feira em Nova York, nos Estados Unidos, em queda. A cotação era de R$ 2.124,27 por saca de 60 quilos. No Brasil, no mercado físico, valores do café arábica tipo 6 por saca de 60 quilos. Minas Gerais, Varginha, R$ 1.620. E São Paulo Franca, também R$ 1.620.
12: Milho.
13: Valores no mercado físico, por saca de 60 quilos. Paraná, Marechal Cândido Rondon, R$ 58. Valor em estabilidade na comparação com a cotação anterior. E Goiás, Rio Verde, R$ 62 em queda.
12: Laranja.
13: Os contratos futuros de suco de laranja com entrega prevista para novembro terminaram a sexta em Nova York em elevação. A cotação era de US$ 145,25 por libra-peso. Valor da caixa de 40 quilos e 800 gramas de laranja a prazo na indústria. Estado de São Paulo, R$ 31,15 em queda.
12: Uva.
13: Valores no mercado físico. Rio Grande do Sul, região serrana, tipo Itália Rubi, média semanal, R$ 11,72 por quilo em elevação. E Pernambuco, tipo Isabel, preço médio comercial, R$ 100 por caixa de 18 a 20 quilos em estabilidade.
12: Algodão.
13: Valores do algodão em pluma por arroba, Mato Grosso Sorriso, R$ 134,78 em queda. E Bahia, região oeste, R$ 145,67 em estabilidade.
12: Cacau.
13: Os contratos futuros de cacau com entrega prevista para setembro terminaram a sexta em Nova York em queda. A cotação era de US$ 5.933 por tonelada. Valores do cacau no mercado convencional. Bahia, R$ 316 por arroba em queda. E Pará, R$ 15 por quilo em estabilidade.
12: Indicadores agropecuários, um conteúdo do Grupo Rádio Web. Informação que amplifica conexões.
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0: 6:40, 20 faltando para 7. Uma excelente manhã para você.
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22: 6 horas 41 minutos.

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1: 6:45, 15 faltando para 7. Bom dia.
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1: Bom dia, bom dia, bom dia, 6:47. 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
1: Confira a hora certa, 10 minutos faltando para 7. 6:50.
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1: 6 horas, 51 minutos.

César e Paulinho, duas vezes você não, infinitas vezes você. Eita, aqui não, viu? Aqui o amor não é de carriolinha, não. Aqui é de Scania e olha lá, em bitrem ainda. Bora lá, não pode abambiar. 6:55.

0: acabar com o piqui do Goiás. Bom dia, Rejane, bom dia, Julinho, pessoal na fazenda escondidinho, Aparecida lá em Conquista, bom dia para Maria Conceição e o Walter lá em Uberlândia, na sintonia. E com essas e outras, é hora de encerrar mais um programa sucesso. Obrigado, Senhor, por mais um dia de trabalho. Obrigado, Senhor, pela minha voz, que através dela pude levar a todos a alegria da música, da informação e também da evangelização. O show já tem. Encerro mais este programa prometendo voltar com vocês segunda-feira às 4 da madrugada, se o nosso bom Deus permitir, que é graças a ele que a vida continua, e ele é tão bom que vai querer, eu espero por você. Que a paz de Deus. Gratidão a Deus pelo dom da vida de cada um de vocês que mais uma vez me acolheu aí na sua casa, no seu local de trabalho, no seu descanso, aos motoristas, obrigado pela carona. Deus que ilumine nossa estrada. Fiquem com Deus, eu vou com ele também. Excelente, abençoado final de semana. Seja feliz, faça alguém feliz. Eu acredito em você. Foi muito bom ter você aqui comigo e sempre será. Aquele abraço especial. Bom dia. Tchau, tchau.
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1: Seis horas, 59 minutos. Bom dia.

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0: Na Rádio Sacramento são 7:31.
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0: Bom dia, bom dia, bom dia. Olha que eu já estou chegando no pedaço. Um bom dia com alegria. É sábado, 12 de setembro. Manhã nublada aqui em Sacramento. Parecia que ia chover, mas o céu não gotejou, não. Tá fresquinho, tá gostoso. É mais um sábado, é setembro. Estamos pertinho da primavera. O inverno vai dando seu adeus, não é mesmo? E que venha o calor, que venha alegrar.

não podemos nos esquecer que setembro é mês da Bíblia, mês da palavra de Deus. Você conhece a palavra de Deus? Você conhece a Bíblia? Não? Então, o que você está esperando? É hora de mergulhar na palavra de Deus, é hora de conhecer Jesus. A Bíblia não é um livro para ficar de enfeite aí na sua estante, não, não. A Bíblia tem que ser o seu livro de cabeceira. Todos os dias, pega a sua Bíblia, leia um trechinho, leia, releia, medite, veja o que Deus fala com você através da sua palavra. Nunca deixe a sua Bíblia esquecida, porque deixar a Bíblia fechada é impedir que Deus fale com você. É isso mesmo.

0: esquecer que a CNBB esse ano está nos orientando a ler o livro do profeta Daniel. É o livro de cabeceira desse ano, profeta Daniel. Faz assim, um capítulo por dia do profeta Daniel e o mês não terminará sem antes você concluir a leitura do livro do profeta Daniel, tá certo? E se você quer conhecer a palavra de Deus para fazer uma virada radical na sua vida, olha, eu vou indicar para você uma Bíblia muito boa. É a Bíblia Ave Maria Edições de Estudos. Olha, a Ave Maria tem diversos tipos de edições. A que eu estou te indicando é Ave Maria Edições para Estudo. As introduções dos livros e principalmente as notas de rodapé são fantásticas, profundas, claras e muito fácil de você leigo ler e entender. Não precisa ter teologia profunda para conseguir ler e compreender e estudar a palavra de Deus através da Bíblia Ave Maria Edições para Estudos. Bom dia, bom dia, bom dia, bom dia com alegria lá pra Marilac de Araxá, que já chegou aqui com a gente, Lucimar Nascimento, Juninho, Lourdelei, olha aí, esse pessoal querido que faz o Virada Radical acontecer, e eu quero falar com você, então manda áudio, é isso mesmo, manda áudio aqui pra rádio, a Dani tá doidinha, doidinha, doidinha pra receber o seu áudio e jogar aqui no ar, pra você conversar. Conversar com a gente, manda sua pergunta, manda o seu bom dia, manda o seu pedido de oração, tá certo? Dani, bom dia! E o nosso bom dia também pro nosso querido Devair, que tá aí na nossa técnica. Bom dia, Devair, que alegria ter você aqui com a gente. E hoje, quando o programa acabar, vou tomar café com a dona Francisca. Ei, dona Francisquinha, já vai passando café aí que o Padre Márcio está chegando para tomar café com a senhora, viu? E pelo Virada Radical você participa mandando a sua mensagem e já pode começar a mandar o seu pedido de oração, porque no final do programa tem a nossa novena perpétua de São Miguel Arcanjo, esse arcanjo que nos defende nos combates e contra as maldades e ciladas do demônio. Isso, não deixa pro final, senão não dá tempo, já vai mandando seu pedido de oração, tá certo? Porque nós hoje vamos começar o nosso programa com o nosso Melhor de Três.
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0: E o nosso Melhor de Três de hoje começa com Onde Tu Estás. Você já conhece. Gostou da música? Liga aqui, diga qual das três músicas é que você mais gostou, que no final do programa você vai ouvir a música na íntegra pra cantar, rezar. Porque quem canta, reza duas vezes. Vamos lá?

0: bonita, né? Hoje começamos bem com o nosso melhor de três. Onde tu estás, Senhor? No caos, na paz, na alegria, na dor. Onde tu estás, Senhor? Aumenta um pouquinho mais o teu rádio para escutar agora Aline Brasil cantando a segunda do melhor de três. Obrigado, Senhor.
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0: É, nada melhor do que ser agradecido, porque a gente pede demais, né? Mas a gente agradece muito pouco e às vezes até esquece de agradecer. Começar o dia agradecendo o Senhor é bom demais, porque gratidão é louvor, dizer obrigado, Senhor, é louvar o Senhor.
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0: E a gente fecha o melhor de três de hoje com um peregrino. Desculpa, mundo. É com esse pedido de desculpa que a gente fecha o melhor de três.
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mas eu vou passar. A sua vida tem que caber Jesus nela, né? Sem Jesus, sua vida não vai. E aí, qual música você gostou? A primeira? A segunda? A terceira? O que você quer ouvir na íntegra? É fácil. É só ligar e diga qual música você escolhe hoje no Melhor de Três. Daqui a pouco eu vou dar mais uma palhinha do Melhor de Três pra você, tá certo? Liga aí no 3351-1735, fala lá com a Dani, ou no 991971748, manda mensagem pelo nosso WhatsApp, tá certo? Eu queria tanto ouvir sua voz, ninguém se animou a mandar um áudio hoje pra mim. Tô te esperando, grava aí um áudio, quero ouvir sua voz. Fala comigo, vai. Bom dia, dona Senir. Olha o pessoal dos Olhos d'Água aqui. Bom dia, Valdete. Bom dia, Alessandra. Vamos chegando pra perto do seu rádio. Vamos fazer a festa acontecer e com esse propósito. Deixa Jesus entrar. Para fazer uma virada radical. Pega sua Bíblia,

0: É, e o pessoal já tá ligando aqui, ó. Tô escutando o telefone. Todo mundo escolhendo a sua música para que a gente possa, no final do programa, estar ouvindo novamente. Pega sua Bíblia e abra aí, ó, Lucas, capítulo 10, versículos de 38 ao 42. Lucas 10, versículos de 38 ao 42.
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0: Mais uma vez, para você que ainda está aí procurando achar a palavra de Deus na sua Bíblia, Lucas, capítulo 10, versículos de 38 ao 42. Um trechinho muito conhecido de todos nós, mas que carece que a gente leia, releia e reflita. Estando Jesus em viagem, entrou numa aldeia, onde uma mulher chamada Marta o recebeu em sua casa. Tinha ela uma irmã, por nome Maria, que se assentou aos pés do Senhor para ouvi-lo falar. Marta, toda preocupada na lida da casa, veio a Jesus e disse: Senhor, não te importas que minha irmã me deixe só a servir? Diz-lhe que me ajude. Respondeu-lhe o Senhor: Marta, Marta, andas muito inquieta e te preocupas com muitas coisas. No entanto, uma só coisa é necessária. Maria escolheu a boa parte, que lhe não será tirada. Palavra da salvação, glória a vós, Senhor. Já faz algum tempo que o Santo Padre, a começar pelo Papa Francisco, agora continua com o Papa Leão XIV, e a CNBB tem endossado muito, e agora que é mês da Bíblia, falando ainda mais, de uma prática muito antiga, iniciada na Igreja por Santo Inácio de Loyola, que é a prática da leitura orante da Bíblia. O que é a leitura orante da Bíblia, senão ler, reler, meditar e rezar a partir da palavra de Deus? Como é essa técnica da leitura orante da palavra de Deus? Você escolhe um trecho, como hoje nós escolhemos, Lucas 10, 38 ao 42, você leia, como nós acabamos de fazer. Essa primeira leitura é para a gente tomar conhecimento do texto. Depois, com um lápis, um marcador de texto, você vai fazer uma segunda pergunta. Ou melhor, uma segunda leitura. Agora você vai ler especulando o texto e procurando observar ali o que mais te chamou a atenção. Dentro de todo o texto, você vai marcar aquele versículo que mais te chamou a atenção. E você, por umas 3, 4 vezes, em voz alta, vai ler aquele versículo que hoje te chamou a atenção. A partir daí, então, você é chamado a se posicionar de uma forma bem confortável, fechar os olhos e primeiro respirar fundo. Espírito Santo é essa brisa suave que entra pelas narinas, remexe o nosso interior e depois sai, colocando para fora o que não é bom, o que não é de Deus. Respire fundo, segure, solte a respiração suavemente, faça esse exercício umas 3 vezes e depois procure na sua mente reconstruir o texto, o que ficou para você do texto, sem ler. Na sua mente, reconstrua o texto. tranquilamente, como se você estivesse olhando aquela cena acontecer. Mais uma vez, repita para você aquele versículo que te chamou a atenção. E agora sim você vai se perguntar: por que esse versículo hoje me chamou a atenção? O que Jesus quer me falar por meio deste versículo? Então aí você vai sair à procura. Por que que de tantos versículos foi esse que me chamou a atenção? O que Jesus está querendo me dizer hoje? Depois de meditar um pouco sobre o que Jesus está querendo te dizer com aquele versículo, que mensagem você extrai daquele versículo, você então é chamado a silenciar por inteiro. Porque é hora de deixar Deus falar, tirar da mente as imagens, aquietar o coração e ficar ali quietinho. Você e Deus. Você e Deus. Com cuidado, se policiando para não deixar os pensamentos vagarem e se perderem do objetivo, que é sentir Deus, deixar Deus falar. Depois então desse momento profundo de silêncio, você agradece a Deus pela palavra, pelo encontro. Pode rezar um Pai Nosso, uma Ave Maria e ali encerra a sua oração. Crie o hábito de todos os dias você tirar um momento para fazer a sua leitura orante. Pode ter certeza que será a Maria lutando contra a Marta tão agitada para fazer a palavra de Deus prevalecer. O encontro com o Senhor ser de fato um momento profundo onde a alma se curva diante da essência, onde o homem por humildade deixa Deus falar e Deus na sua grandeza, mas acima de tudo na sua pequenez, se curva para chegar ao nosso coração. Crie esse hábito de oração, rezar, falar com Deus a partir da palavra. Vamos então ver o que o Senhor quer nos falar hoje por meio de Marta e de Maria. Irmãs de Lázaro, moradoras de Betânia, uma casa que a gente percebe que Jesus tinha muito agrado de sempre passar por lá, parar lá e estar com aqueles três amigos. Era uma casa muito hospitaleira, um lugar onde Jesus se sentia bem, tanto é que o seu último passeio, sua última visita foi lá na casa de Marta, lá em Betânia, antes de abraçar a cruz. E todas as vezes que Jesus chegava lá, Marta já estava tão convencida de que Jesus era uma pessoa ilustre, de que ele de fato era o Messias. Marta sabia que por Jesus Deus entrava à sua casa, que ela queria oferecer a Jesus o seu melhor. Tem pessoas que só sabem agradar dando as coisas. É fazendo um cafezinho, é fazendo um pão de queijo, é dando um presentinho. Elas não conseguem fazer da sua presença algo que de fato agrade o outro. Ela precisa dar alguma coisa. É como se ela não desse nada, ela não fosse aceita. Esse tipo de atitude acaba revelando uma pessoa muito insegura. Uma pessoa que é incapaz de perceber que a sua presença, o seu jeito de ser, já é o bastante para acolher. Que você não precisa dar nada. Que você só precisa se dar. Mas tem pessoas que não conseguem reconhecer nem sequer o seu valor. Já sofreu muito na vida, já foi muito rejeitada. E por isso tem dificuldades de compreender valor que a sua vida tem. E elas acabam achando que se não der nada, o outro não volta, o outro não vai se sentir bem. Essa é Marta. Para agradar, ela tinha que fazer as coisas. Ela tinha que dar coisas. Enquanto ao contrário de Marta, agia Maria. Maria não estava preocupada em dar algo, ela estava preocupada em se dar. O que ela queria dar a Jesus quando ele visitava a sua casa era a sua companhia. E ela queria aproveitar aquele momento para estar com o Senhor, já que ele não vinha sempre. Ela queria aproveitar aquele momento para escutá-lo, para deixar as suas palavras caírem fundo no coração dela. Então vejam vocês, duas irmãs, mas duas mulheres tão diferentes. Marta, tão agitada, tão preocupada com os detalhes da hospitalidade. Queria logo arrumar a cama, botar o melhor lençol, o melhor travesseiro, colocar um perfume, ver se o banheiro está limpinho e já ir matando o frango, amassando o pão de queijo, fazendo a massa do bolo e já correndo lá na horta para pegar o alface, a rúcula, o tomate e já começando a botar o arroz para cozinhar. Quer dizer, agitada, agitada, Marta nem saboreava a presença de Jesus. Talvez ela não se achasse digna de estar ali na presença do Senhor, que só a sua presença bastaria para Jesus. O medo de que ele não se agradasse e não voltasse fazia com que Marta ficasse tão agitada e começasse a querer dar o melhor que ela tinha. Só que nunca passou pela cabeça de Marta que para Jesus o melhor não era o pão de queijo, não era o carneiro assado, não era o arroz, não era a lentilha, era ela. Jesus queria ela. Ela queria também estar ali como Maria estava, inteira no encontro. Ela também queria se colocar aos pés de Jesus para escutá-lo. Mas ou não se achava digna, ou se deixava consumir pelo trabalho. Eu fico com a segunda opção. E por isso ela fica muito irritada, porque Maria não está ajudando. E ela corre para cobrar de Jesus uma atitude. É como se ela não visse grandeza no jeito de Maria acolher. Para ela, Maria tinha que ser igualzinha a ela, tinha que estar ali correndo com as coisas. Sabe quando uma vida te incomoda e você acaba falando mal daquela vida, mas você acaba falando mal porque aquela era a vida que você queria viver e você não consegue? E aí você precisa julgar, você precisa condenar, e esse tipo de atitude fala muito mais de você do que do outro. Porque na verdade você está condenando, falando mal daquela postura sua que você não consegue vencer. E ali você acaba manifestando a inveja que você tem, porque o outro consegue ser o que você não consegue ser. E ela vai dizer: Jesus, manda Maria me ajudar, manda Maria sair daí. E Jesus diz: Marta, Marta, tu te preocupas com tantas coisas. E com certeza Jesus deve estar dizendo pelas ondas da Rádio Sacramento a muitas pessoas nessa manhã de sábado: Marta, Marta, Maria, Maria, Francisco, Francisco, Fernando, Fernando, Eulália, Eulália, Marisete, Marisete, tu te preocupas com tantas coisas. E se a gente se preocupa com tantas coisas é porque a gente não confia ainda o bastante, não é mesmo? Não confia o bastante para parar e se encontrar. Porque com Jesus não basta a gente olhar à distância, a gente tem que mergulhar no encontro. Está aí uma atitude até para a gente rever o jeito que a gente tem participado da Santa Missa. Porque muitas vezes nós estamos ali na igreja, mas não estamos na missa. Uai, padre, eu estou lá na igreja, como? A missa já começou, como que eu não estou na missa? Porque teus olhos não saem do relógio, seu dedinho não para de mexer no celular, você já está pensando o que vai fazer para o almoço quando sair da missa, onde você vai passar, quer dizer, seu para de mexer no celular, você já está pensando o que vai fazer para o almoço quando sair da missa, onde

Por isso ela se desliga de tudo. Ela esquece tudo. Depois Jesus senta lá na cozinha, eu passo um café rapidinho. Enquanto ele vai tomando um cafezinho, eu vou ajeitando o almoço. Mas agora eu quero ouvir o Senhor. Hoje vai ter visita lá em casa. Hoje eu preciso fazer o almoço melhor, mas depois eu penso nisso. Agora eu vou beber da palavra de Deus. Eu quero saborear a Eucaristia, porque eu preciso me preencher. E é isso que Jesus diz a Marta. Maria escolheu a melhor parte, e essa não lhe será tirada. Quando Jesus diz que essa parte não será tirada de Maria, que ele não vai pedir Maria para ajudar Marta, porque Maria escolheu a melhor parte, não é que o Senhor está desprezando o trabalho de Maria, de Marta, mas ele está reprovando o seu ativismo. O Senhor acha lindo o seu trabalho, o Senhor acha linda a sua profissão, o Senhor se encanta com toda a sua dedicação, mas ele tem medo do seu ativismo. Porque você já não para mais para descansar. E quando você tenta descansar, sua mente já está tão imbuída nessa agitação que ela não consegue desligar. Você deita, mas a cabeça continua voltando em tudo aquilo que você viveu ao longo do dia. É horrível, parece que a gente acorda mais cansado do que quando deitou. Porque você educou sua cabeça a não parar nunca. Quando o Senhor diz que Maria escolheu a melhor parte, é justamente porque ela sabe que ela precisa trabalhar, mas que ela também precisa descansar. E é por isso que eu comecei hoje falando da leitura orante da Bíblia, porque se você pega esse hábito, é um momento que você tira para descansar, escolhendo a melhor parte, quer dizer, descansar em Deus. Nós estamos aí vivendo o mês de setembro, que não é só o mês da Bíblia, mas é o setembro amarelo. O que que é o setembro amarelo? É o setembro contra o suicídio. É o setembro de prevenção contra as doenças mentais, as doenças de fundo emocional. Doenças que nascem muitas vezes desse ativismo. Doenças que nascem porque a gente começa a perder para a nossa ansiedade. A gente já não controla mais a nossa ansiedade. A gente já não consegue mais parar para se escutar, para se sentir. A gente começa a buscar Jesus fora quando ele está dentro. Mas o dentro está tão machucado que a gente tem medo de entrar. Porque antes de encontrar Jesus, com certeza eu vou ter que passar pelas minhas feridas e eu não quero. E esse ativismo coloca a nossa vida em perigo, porque chega um momento que você não suporta mais viver só de correrias, correrias, correrias, correrias, correrias, e você acha que ninguém te vê, ninguém te retribui, ninguém te agradece, aí começa esse vitimismo. E dentro desse caos, seus traumas, seus medos vão crescendo, vão virando fantasmas dentro da sua vida. E para você acalmar agora, você precisa de remédio. Vai chegar um momento que o remédio já não vai fazer o efeito devido. Você prefere o remédio do que ir sentar para conversar com um psicólogo. Você acha que isso é coisa de retardado e você não é retardado. Então, você vive um constante conflito com você mesmo. E chega um momento que você começa a se perguntar de que vale a minha vida. Porque jogando para fora a melhor parte, que é a parada, é o encontro consigo, o encontro com Deus, você não vê valor, você não vê sentido na sua vida. E é aí que muitas pessoas partem para tirar a sua vida, para se automutilarem, para desviar o olhar da sua dor. E você vai entrando numa depressão, num medo, que acabam te detendo e você já não suporta mais. Então hoje a palavra de Deus te diz, e é que eu te encerro, e é que eu encerro, que dentro de cada um de nós existe uma Marta, existe uma Maria. E o que a gente não pode é deixar a Marta sufocar a Maria. Porque assim como a Marta é importante, porque é da Marta que provém o sustento, a Maria também é essencial, porque é da Maria que vem a cura para todas as nossas enfermidades. Marta, Marta, tu te preocupas com tantas coisas. É hora de desligar um pouco e olhar para você, e olhando para você, olhar para Deus.

Essa é a melhor parte. E que nenhum problema, nenhum trabalho, nenhum afazer tire você dessa melhor parte. E aí, quem está vencendo? A Marta ou a Maria? Quem está vencendo? Equilibra sua Marta. Encontra tempo para sua Maria.

E agora eu chamo você a ficar um pouquinho mais perto do rádio. Agora eu te convido a mandar a Marta parar e deixar que a Maria domine toda a situação. Vamos escolher agora a melhor parte. Se é possível, para tudo que você está fazendo. Fecha teus olhos, respira fundo, vai relaxando. Não importa se a sua semana foi pesada, foi cheia de problemas, muitas coisas deram erradas, muitas perseguições, não importa. Para um pouquinho agora. É justamente porque tudo deu errado, é justamente porque parece que o mundo está desabando, que eu te convido a parar um pouquinho agora. Se você está aí no seu trabalho e não consegue dar essa parada, tenta deixar os ouvidos mais abertos e mais aguçados nas palavras que saem do rádio. Pois o Espírito Santo pode e quer agir em você agora. Senhor, Senhor, nesta manhã, tu se achegas a mim e me pede para. Por que tanta correria? Você morre e tudo fica para lá. Você passa e as pessoas colocam outros no lugar, porque ninguém é insubstituível. Agora é hora de cuidar de você. Por isso, feche os teus olhos, respire fundo. E diga para você mesmo: agora é hora de cuidar de mim. E nada mais importa. Agora é hora de cuidar de mim. Nada mais importa. Insista em dizer isso a você e se convença. Agora é hora de cuidar de mim. E nada mais importa. Mais uma semana, Senhor, vai chegando ao fim. E o Senhor sabe que não estou bem. Foi mais uma semana de tantas agitações, de tantos problemas, de tantos desencontros. É muita coisa só para mim. Eu tenho que dar conta de tudo, da minha vida e da vida dos outros ainda. E parece que nesse emaranhado de tantas responsabilidades, eu estou me perdendo de mim mesmo. Eu quero acudir meu marido, eu quero acudir meus filhos, eu quero acudir o trabalho. E eu estou esquecendo de me acudir. Eu quero escutar as necessidades de todo mundo e já não consigo escutar as minhas necessidades. Perdido nesse corre-corre, Senhor, eu vou sentindo o peso do cansaço, o excesso do cansaço. Tá difícil, Senhor. Tá difícil. São tantas coisas que às vezes eu já não vejo saída, não sei como dar coisas. Parece que eu liguei o modo piloto e tô só indo, só indo, só indo. E eu tô sentindo o cansaço. Já não tenho mais paciência, vivo sempre muito nervoso. E com isso acabo machucando as pessoas que estão mais próximas, porque já não escuto e só respondo de forma áspera. Quando as pessoas falam, eu já tenho medo que seja mais alguma coisa para me ocupar. E eu já respondo com tanta agressividade, com tanta aspereza. Já não penso mais para falar e por isso já não domino as palavras.
E às vezes tenho dito coisas muito pesadas aos filhos, ao esposo, à esposa. E acabo me machucando também. Por isso, nessa manhã, eu te peço, primeiro, para ter um pouco mais de calma comigo, mas que derrame o seu Espírito Santo sobre mim, sobre minha vida. Eu clamo aos céus, derrama o teu Espírito Santo sobre mim. Vem, Espírito Santo, toca a minha mente, o meu coração, e acalma todo o meu ser. Eu quero agora sentir a paz que eu já perdi. Conduze-me, ó Espírito Santo, a um processo profundo de cura e de libertação. Vai trabalhando na minha mente. Não quero mais viver nessa síndrome de pensamentos acelerados. Acalma meus pensamentos. Acalma o meu coração. E assim ensina-me, Jesus, a escutar a tua palavra, a ouvir a tua voz, mesmo estando eu imerso no barulho do mundo. Ensina-me a te encontrar no meio de tanta confusão. Ensina-me a te buscar, a te ouvir. Mas, acima de tudo, ensina-me a me abandonar nos teus pés. Me abandonar, a ser somente eu, aquela pessoa pequena, que diante do Senhor pode ser frágil, pode ter medo, não precisa ser forte o tempo inteiro. E assim estou aqui, na vossa presença. Toca-me, ó Espírito Santo de Deus. Acalma-me, ó Espírito Santo de Deus. Me leva a descansar, Espírito Santo de Deus. Cicatriza as minhas feridas, ó Espírito Santo de Deus. Cura-me, liberta-me, salva-me. Por um minutinho, fique quietinho. Tire agora os pensamentos da sua cabeça. Deixa só essa musiquinha entrar. Sinta a sua respiração. Você e Deus. A melhor parte não lhe será tirada. Agora é hora de cuidar de você. Nada mais importa. Deixa o Espírito Santo te tocando. Deixa o Espírito Santo te envolver. E você vai sentindo o seu corpo que você já não mais sentiu. É aquele pescoço tão tenso que vai se soltando. São os ombros que vão relaxando. É a respiração que acalma. Você pode relaxar suas costas, soltar suas pernas, seus braços, e deixar Deus agir. Deixar Deus agir. Deixar Deus te tocar.

Obrigado, Senhor, por esse breve momento. Obrigado, Senhor, por esse breve encontro, mas tão necessário, tão confortador, que todos os dias eu possa te encontrar, ainda que de forma ligeira, mas necessária e restauradora. Glória ao Pai, ao Filho e ao Espírito Santo, como era no princípio, agora e sempre. Amém. Santa Marta, Santa Maria, rogai por nós.

0: Deus.
1: E depois dessa oração, ai, até o padre relaxou aqui, né? É bom demais a gente rezar, né? É bom demais a gente dominar a Marta e deixar a Maria fluir, né? Como faz bem pra gente. E você já ligou aqui pra escolher a sua música? Ainda não? Chegou agora, não sabe quais são as músicas do Melhor de Três? Então, rapidinho, vamos relembrar, gente. Vamos lá, gente, rapidinho.
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onde tu estás, Senhor, onde tu estás? E quando ele te responder, não esqueça de dizer: obrigado, Senhor. É a segunda música.

Enquanto o peregrino vai aí cantando, pega sua água, pega o seu sal, coloca aí pertinho do seu rádio, porque a gente já vai rezar enquanto você vai ligando, escolhendo a melhor música de hoje, tá certo? Vão preparando o coração para deixar São

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1: Dona Francisca, estamos rezando hoje pela senhora e por toda a sua família. Também rezo por Dona Lourdelei, por sua família, rezo por Valdete e por todos os doentes do mundo inteiro, por todas as pessoas que precisam de proteção. Nossa Santa Casa está cheia de pessoas aí lutando contra a pneumonia. Que São Miguel visite agora todos esses irmãozinhos lutando pela cura do seu corpo. Alessandra Borges pede oração para toda a equipe da Pascom, da Basílica. Pessoas que comunicam a paz, que levam a paz. Maria da Congada pede oração para a sua vida e por todos os nossos ouvintes. Pelo sinal da Santa Cruz, livrai-nos Deus nosso Senhor dos nossos inimigos. Em nome do Pai, do Filho e do Espírito Santo. Amém. Rezemos todos juntos a oração a São Miguel Arcanjo. São Miguel Arcanjo, defendei-nos no combate. Sede o nosso refúgio contra as maldades e ciladas do demônio. Ordene-lhe Deus, instantemente o pedimos, e vós, príncipe da milícia celeste, pelo divino poder, precipitai no inferno a Satanás e a todos os espíritos malignos que andam pelo mundo para perder as almas. Amém. Repitam comigo: ó Jesus Mestre, caminho, verdade e vida, tende piedade de nós. Ó Jesus Mestre, caminho, verdade e vida, tende piedade de nós. Agora faça a sua oração a São Miguel, faça o seu pedido a São Miguel, coloque todas as suas necessidades, enquanto a gente entoa a sua ladainha.

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1: Rogai por nós.
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2: São Miguel,
1: rogai por nós.
0: Poderosíssimo príncipe dos exércitos do Senhor.
1: Rogai por nós.
0: São Miguel, porta-estandarte da Santíssima Trindade.
1: Rogai por nós.

0: São Miguel, rogai por nós.
1: A quem o Senhor incumbiu de receber as almas depois da morte,
0: rogai por nós.
1: São Miguel, nosso príncipe,
0: rogai por nós.
1: São Miguel, nosso advogado, rogai por nós.

para que sejamos dignos de suas promessas. Senhor Jesus, santificai-nos por uma bênção sempre nova e concedei-nos, pela intercessão de São Miguel, essa sabedoria que nos ensina a juntar riquezas do céu e a trocar os bens do tempo para

0: os séculos dos séculos. Amém.
1: Rezemos em honra a São Miguel, São Gabriel e São Rafael. Pai nosso que estás no céu, santificado seja o vosso nome, venha a nós o vosso reino, seja feita a vossa vontade, assim na terra como no céu. O pão nosso de cada dia nos dai hoje. Perdoai as nossas ofensas, assim como nós perdoamos a quem nos tem ofendido. E não nos deixeis cair em tentação, mas livrai-nos do mal. Amém. Rezemos a Santa Virgem Mãe de Deus. Ave Maria, cheia de graça, o Senhor é convosco. Bendita sois vós entre as mulheres, bendito é o fruto do vosso ventre, Jesus. Santa Maria, Mãe de Deus, rogai por nós, pecadores, agora e na hora de nossa morte. Amém. Vamos pedir pela intercessão de São Miguel a bênção da água e do sal. Deus e Senhor nosso, que fizestes da água, criatura vossa, uma fonte de vida e de purificação, abençoai esta água que os vossos fiéis apresentam diante de seus rádios, para que todos que o bom uso fizerem dela encontre na graça da água abençoada o remédio necessário para a cura do corpo e da alma. Abençoai o sal que mandastes o profeta Eliseu lançar a água para torná-la fecunda. Fazei que por toda a parte onde esta mistura de água e sal forem aspergidas, seja afastada todas as ciladas do demônio. Por Cristo nosso Senhor. Amém. Acolha essa bênção com todo carinho. O Senhor esteja convosco, Ele está no meio de nós. Pela intercessão de São Miguel Arcanjo, desça sobre vós a bênção de Deus Todo-Poderoso, o Pai, o Filho e o Espírito Santo. Amém.
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3: Que Deus e São Miguel Arcanjo permaneçam protegendo você e sua família.
1: E olha, hoje, para encerrar o nosso programa, nós temos aqui uma figura ilustre. Nosso Valtinho tá aqui com a gente, né? Olha aí. Tudo bem, meu querido?
4: Oi, Padre Márcio. Bom dia, Devair. Bom dia aos ouvintes desse programa maravilhoso que vem alcançando sucesso absoluto, viu, Padre? Todo sábado o senhor vai embora, a hora que eu começo o WhatsApp ali. Nossa, esse programa do Padre é bom demais. Nossa, que coisa mais boa. As manhãs da gente já fica mais gostosa, logo cedinho com o Padre Márcio e tal. Tá sendo muito elogiado, o senhor tá de parabéns. Vocês deviam aumentar o horário desse programa.
1: Coisa boa. Tô aprendendo com você, viu, Valtinho?
4: Imagina.
1: Que coisa boa, né? Valtinho, que é aí um grande expoente da nossa Rádio Sacramento, um grande comunicador, e hoje teve essa gentileza de vir aqui sentar um pouquinho com a gente. O padre já tá roubando um pouquinho do programa dele, né? Então, eu vou embora, né, Devaí? Deixa a gente ir embora. E eu deixo vocês com a música melhor de hoje. Obrigado, Senhor. E assim eu vou embora. Um beijo no seu coração. Mas eu prometo voltar no próximo sábado, às 7h30 da manhã. Valtinho, o microfone agora é todo seu, viu?
4: Bora lá, daqui a pouquinho.
1: Nossos ouvintes são seus. Um beijo grande. Bom final de semana. Fiquem com Deus.

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3: Você que acompanha a nossa programação, vamos falar agora do Tríduo Festivo de Santa Cruz e Nossa Senhora das Dores, juntamente com o Padre Ricardo. Padre Ricardo, qual a programação do Tríduo Festivo?
4: Olá, Silas, queridos ouvintes da Rádio Sacramento. Nos dias 13, 14 e 15 de setembro, nós celebraremos o Tríduo Festivo de Santa Cruz e Nossa Senhora das Dores. A celebração será do seguinte modo: no dia 13, primeiro dia do Tríduo Festivo, é domingo, então a missa será celebrada às 17h30 no salão da comunidade Santa Cruz e Nossa Senhora das Dores. Portanto, não haverá missa na igreja Nossa Senhora do Perpétuo Socorro. De um modo extraordinário, nós vamos transferir a missa nesse primeiro dia do Tríduo para o salão que fica no bairro Alto Santa Cruz. O segundo dia do Tríduo Festivo é o dia em que a igreja celebra a exaltação da Santa Cruz. Segunda-feira, nós vamos celebrar então às 19h30. Esse segundo dia do Tríduo Festivo, também no salão do bairro Alto Santa Cruz. E o terceiro dia, que será dia 15 de setembro, na terça-feira, nós celebraremos também às 19h30, e logo depois da Santa Missa, a procissão com a imagem de Nossa Senhora das Dores. Nesse dia, em nosso calendário católico, se celebra a festa de Nossa Senhora das Dores. Então, convidamos a todos para que celebrem conosco esses três dias festivos nesta comunidade da nossa paróquia, comunidade Santa Cruz e Nossa Senhora das Dores. Vamos nos unir em oração, celebrando a cruz de Cristo, que é sinal da nossa salvação, e celebrando também aquela que esteve aos pés da cruz de Jesus, Nossa Senhora das Dores, a mãe que também sempre está junto de nós em nossas cruzes, em nossas provações, dificuldades e sofrimentos. Vamos nos unir em oração, pedindo a intercessão de Nossa Senhora, e que também a nossa vida esteja unida à vida de Jesus pelo mistério da cruz, que é o grande sinal do amor.
3: Não se esqueça, participe desse momento de fé na paróquia Basílica Santuário do Santíssimo Sacramento.
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1: Ok. Bom dia, Walter Filho.
2: Bom dia, bom dia, bom dia. Alô, minha gente, bom dia, Sacramento. Bom dia, cidades vizinhas, comunidades rurais e a galera da NET. Sejam todos bem-vindos, são 8h44 em Sacramento. Estou chegando e começa aqui o Sabadão da 100.

direção geral, padre Ricardo Fidelis, produção José Devaí, apresentação sou eu, Walter Filho, seu amigo, chegando pra ficar contigo. Vamos juntinhos aí até meio-dia, hein? Aqui toca de tudo, né? O Sabadão traz o melhor do Rito Parede nacional e internacional pra você, né? Muita música bonita, atendendo também aí seu pedido pelo nosso WhatsApp 91 97 17 48. WhatsApp só vale aí pra áudio e mensagens de texto, viu? E por favor, sem áudios longos. 8h45, vem comigo, vem pra 100, sábado, dia 12 de setembro de 2026. Abrindo o programa. Pharrell Williams.

0: Aí o grupo vem pra vibe. Regravaram aí, Rei Jude em ritmo de samba, né? Ficou legal, ficou gostoso. Nova roupagem da música. Tivemos também o Jorge Matheus e Lauana Prado, Haverá Sinais. E Pharrell Williams, que abriu o nosso programa cantando aí rap.
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1: Tudo bem, agora 9:02, 9:03, arredondou. Vamos atender aqui a participação aí da dona Dair no Flamboyant, oferecendo a música para toda a família. Dona Dair, a música que só quer ouvir é Soleado, né? Como Moacir Franco. Só falou solidária, eu tava procurando aqui até agora e não achei com esse nome, não. Deve ser Soleado, né? Então vamos que vamos aí com o Moacir.

0: Tá aí, 99. Bom dia! Você que tá chegando agora, seja bem-vindo à programação da nossa Rádio Sacramento FM, aí na frequência de 100,3. Aqui o som rola gostoso, né? Aqui você ouve o que você gosta de ouvir, é só pedir. Nosso WhatsApp é 91971748. Tá na número 1, tá na mais querida, a mais ouvida. E nós tivemos aí Maiara e Maraíza 10% antes, soleado o pedido da dona Adair lá no Flamboyant com a com o Moacir Franco, né?
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9: Tudo bem, agora 9:18, 9:18. Tem música chegando pra você daqui a pouquinho. Daqui a pouquinho tem Que Saudades de Você. Hoje sabe com quem? Gonzaguinha é o nosso homenageado de hoje.
10: Jorge Henrique Rodrigo. É Murilinho Rufubá. O que é que você tem nessa boca vermelha?

0: Às vezes é melhor ter um copinho do que não ter nada.
1: A paz! Bruno Rufi! Jorge Henrique e Rodrigo!
2: Tudo bem! Jorge Henrique, Rodrigo, Murilo Rufi.
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2: 50 Minha é o nome da música que eles cantaram. Manda um abraço aí pra Lourdelei, já chegando, cumprimentando aí. Bom dia, Lourdelei, um abração pra você. É, Maria Helena, oi Valtinho, bom dia, final de semana abençoado pra você e sua família, manda uma música pra nós aí, é claro Maria Helena, um abraço aí no teu véu, ao pessoal que tá sempre com a gente aí, né? Maria Helena e o maridão lá curtindo o nosso sabadão, um abraço, vamos trazer o Zé Paulo Medeiros aí pra vocês.

0: Muito bem, 9 horas agora, mais 25 minutinhos, 9 mais 25, nós tivemos aí Zé Paulo Medeiros, né? Zé Paulo Medeiros, a cara do sertão, 9:25 na 100.
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7: Nove horas agora, mais 28 minutos em Sacramento, 9:28. 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Nove horas mais 30 minutinhos, 9:30, né? É o nosso sabadão da 100. Agora chegou aquele momento, né? Chegou aquela hora da gente fazer o quadro que já se consagrou aí no sabadão, né? Galera fica esperando aí para saber quem vai ser o homenageado, porque esse quadro, você que nunca ouviu, tá chegando agora aí no programa, é o seguinte: o quadro chama-se Que Saudades de Você, e nesse quadro a gente presta uma pequena homenagem a um cantor ou cantora já falecido, né? Fazendo aí a sua, trazendo um pouquinho da sua história com a sua biografia. E na sequência a gente toca dois sucessos que marcaram a carreira desse cantor ou cantora. Hoje nós vamos falar sobre Gonzaguinha. Vamos abrir o quadro aqui e falar sobre Gonzaguinha.
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3: Luiz Gonzaga do Nascimento Júnior, conhecido como Gonzaguinha, foi um dos maiores cantores e compositores da música popular brasileira, MPB. Famoso por suas letras, críticas e canções de forte apelo social e romântico. Nasceu no Rio de Janeiro em 22 de setembro de 1945. É filho do sanfoneiro Luiz Gonzaga, também de saudosa memória, né? O rei do Baião, e da cantora Odaleia Guedes dos Santos. Ficou órfão da mãe aos 2 anos de idade e foi criado por padrinhos Dina e Henrique Xavier no Morro de São Carlos, no Rio de Janeiro. Teve uma relação distante e complexa com o pai durante a infância. Participou do movimento artístico universitário, o conhecido MAU, nos anos 60, ao lado de nomes como Ivan Lins. Na década de 1970, destacou-se com músicas de forte crítica política e social, enfrentando a censura da ditadura militar. Teve dezenas de músicas proibidas e ganhou fama de contestador rigoroso. Com a abertura política, sua obra ganhou tons mais otimistas e populares, com hinos atemporais como O Que É O Que É e Vamos à Luta, Sangrando e Eu Apenas Queria Que Você Soubesse. Suas músicas foram gravadas por grandes intérpretes como Elis Regina, Gal Costa e Maria Bethânia. Faleceu em 29 de abril de 1991, aos 45 anos, vítima de um acidente automobilístico no Paraná. Novo, hein? Morreu novo, Gonzaguinha. Bom, vocês ouviram uma pequena parte da história desse Gonzaguinha, cara que deixou realmente muita saudade, muita música bonita, e nós vamos trazer 2 delas agora aqui para vocês. Canta para nós, Gonzaguinha.

0: Muito bem, tá aí, nós tivemos esse grande sucesso, o que é, né? E também Sangrando, dois grandes sucessos de Gonzaguinha, eternizado, né? Por essas músicas, inclusive essa Sangrando com a Elis Regina, é um espetáculo essa música. Tem outros cantores também que interpretam ela de uma forma esplendorosa, muito bonita realmente. E essa o que é, foi inclusive tema de escola de samba, né? Foi, tem a samba enredo de escola de samba. 9h41 em Sacramento. Encerramos por aqui mais um quadro com saudades de você. Sábado que vem tem mais. E se você tem uma sugestão de cantor ou cantora já falecido, quiser mandar pra gente, manda no WhatsApp da rádio, tá? E se eu não tiver feito ainda a homenagem para essa pessoa, ela será feita com toda certeza. Beleza? 9h42.
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0: 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Vamos lá, 9h49 agora. Deixa eu atender aqui a participação, né? A participação da Rosimari. Bom dia, Rosimari. Nosso abraço pra você. A Rosimari tá pedindo pra eu tocar pra ela aí o Capim Guiné com Raul Seixas. Mandar um abraço também pro nosso amigo o Marco Antônio Ferreira, que tá sempre na sintonia do programa, né, Marco Antônio? Aí, Marco Antônio, um abraço pra você também. Vamos de Raul agora.

0: Alegria disse adeus, Reginaldo Rossi cantando, né? Esse aí nós jogamos de ano lá no Que Saudades, né? Tivemos também Raul Seixas, Caping, né? 9:57 agora.
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Muito bem, 10:07. Tivemos aí Wings com Jonas Brothers, né? E o Traia Veia, Zoião de Mel.

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4: Você que acompanha a nossa programação, vamos falar agora do Tríduo Festivo de Santa Cruz e Nossa Senhora das Dores, juntamente com o Padre Ricardo. 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
0: 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Dez e 16 em Sacramento.

0: Muito bem, são 10 horas 23 minutos, 10 e 23 em Sacramento. Você ouviu aí a participação, né? Dos Travessos, Vou Te Procurar. Antes nós tivemos dois africanos, Yuri Bom, é legal. 10h24 agora, vem pra sem você também, aqui você tá na melhor.
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0: Tudo bem, são 10 horas agora, 27 minutos, 10 e mais 27 em Sacramento. Prossegue aqui o Sabadão da 100. Vamos atender aqui. Participação que tá chegando aí, nosso amigo, nosso ouvinte, Mirim. É, vamos trazer a participação do Mirim aí. Valmir José Mirim, fala Mirim.
16: Ô, Valtinho, bom dia, tudo bem? Aqui é o Mirim. Estamos aí na escuta do seu programa aí, viu? Aí, todo dia nós escuta. Dia que dá, né? Tem dia que não tem, não dá certo, mas tá bom. É, Valtinho, se pudesse tocar aí pra nós aí a música da Liz e do Jô, tudo certo pra dar ruim. Agradecer aí pra minha irmã, Cidinha, e Luiz, a Regina e o Paulo. meus filhos, os netinhos, os genros e a nora. E os outros irmãos também gostam da música, né? E oferecer para todos vocês aí também. Grande abraço aí. Tudo de bom.
0: Valeu, são 10h28, 10h29.

0: Muito bem, são 10 horas agora, mais 35 minutos. 10h35, o balanço internacional que nós tivemos agora. A música Your Favorite Song, com a interpretação de Nat Us e Julian Parreta, né? Antes, Liz e Jô, Tudo Certo Pra Dar Ruim. 10h35.
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0: 10:42. Outro dia me perguntaram se eu era sócio ou dono do Café Marques da Costa. Eu falei, quem me dera? Falou, não, porque você fala tão bem do Marques da Costa. 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Não, não é só por esse motivo, não. 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Gostei do Marques da Costa. 10:42, quem dera que eu fosse pelo menos sócio lá do Marques da Costa, né? Vamos que vamos, trazendo, eu gosto dessa mulher, viu? Elba Ramalho cantando aí com a participação de Juliette.

0: é o Barramalho, nosso shot. Participação de Juliette, né?
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0: Vamos lá, minha gente, 10h47, deixa eu atender aqui a minha amiga Maria da Congada.
2: Bom dia, Valtinho. Valtinho, eu quero uma música hoje, John Secata, e pode ser qualquer uma dele. Vou oferecer para todo mundo que é ligado na rádio, para vocês aí. Tenha um bom final de semana, até segunda, se Deus quiser. E ele vai querer, Valtinho. Um abração.
0: Valeu, Marinho, um abraço para você também. Aí, ó, eu gosto de áudio assim, ó. 20 segundinhos de áudio, deu recadinho, né, Maria? E a gente ganha tempo no programa. Agora o pessoal manda aqueles áudios longos, demora para falar, parece que fica pensando. Agiliza, gente, agiliza, que aí o programa rende mais, a gente toca mais música, né? Ô, Maria da Congada, tá aí chegando o John Secada, né? Vamos trazer essa aqui, ó. É, Just Another Day.

0: Aí, John Secada, Just Another Day, 10:53 em Sacramento. É, nós tivemos antes aí participação de Elba Ramalho, né? Com o nosso shot. Vem pra cima e você também, vem. Tá fazendo o que que não veio?
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5: Dez horas e cinquenta e oito minutos.
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3: Muito bem, minha gente, estamos de volta. Agora são 11:35. Nós estivemos fora do ar aí por alguns instantes por falta de energia elétrica em nossos transmissores. Voltamos com a programação normal.
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3: Ok, minha gente, 11:42, vamos atender participação chegando aqui, né? Aliás, já era para ter sido atendida, mas com o pique de energia que nós tivemos aí, ficamos fora do ar durante uns quase 20 minutos, né? Ou mais um pouco. Mas agora o importante é que tá tudo normal e eu falo com a minha amiga, nossa antiga colega de trabalho, Márcia Vieira. Bom dia, Márcia.
16: Oi, Valtinho, bom dia. Aqui é a Márcia. Tô aqui no Flamboyant, tô aqui na sintonia, curtindo esse programa maravilhoso, desde cedinho.
3: Maravilha.
16: Altinho, manda aquela música pra mim curtir, é com Lionel Richie, Say You, Say Me, pra me lembrar dos velhos tempos, dos bailes lá no poliesportivo.
3: Eita!
16: Do baile ali no São Clemente. Um abraço, Valtinho, fica com Deus.
3: Ô, Márcia, que legal ouvir você de novo, obrigado pela sintonia, viu? Um abraço pra família toda aí, o Clésio, né? As meninas, netinha, a turma toda aí da família, né? Muito obrigado pela audiência, um abração. Vamos recordar então, agora você foi fundo, hein? Lionel Richie, Say You, Say Me.

0: paixão. 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
1: você
0: romântico.
1: Está com Walter Filho.
0: É, 11:47. Agora eu vou atender aqui a nossa ouvinte, a Elza Barcelos. Oi, Elza, bom dia. Ela tá dizendo aqui que está ouvindo o programa desde cedo. Adoro. Quero ouvir uma música do Alceu Valença que você escolher, tá bom, obrigado. Ah, se deixou por minha conta, Elza. Eu vou nessa aqui, ó.

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Muito bem, são 11:55. Vamos acelerar com as últimas de hoje aqui, porque daqui a pouquinho tem aquele delicioso horário político, né? Meio-dia até 12:25. Mas vamos de música com o Melin.

Minha gente, tô indo embora, agradecendo a todos vocês pelo carinho, pela sua companhia e mais um Sabadão da 100. Bom final de semana para todo mundo, fiquem com Deus, porque é graças a ele que a vida continua. Eu tô indo nessa, hoje é de Ferrari, né? Saudade de Ferrari. Tchau, meu povo!

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2: Muito boa tarde, meus queridos ouvintes. Pra você que tá ligado aí comigo na 100,3 e tá ligado comigo agora também na Vibe 100, 12 horas e 35 minutos. Meio-dia e 35. Hoje, dia 12 de setembro de 2026. E sabadô, meus amigos e minhas amigas. É o sabadão, já chegou. E pra você que tava esperando o final de semana, ele já tá aí batendo na sua porta. É, e ele já chegou chegando e junto com ele eu também cheguei trazendo pra vocês aqui aquela energia positiva e é claro também aquele pensamento pra você que precisa fazer algumas coisas ainda pra curtir o final de semana, ou seja, pra curtir também, aplica aí a teoria do TBC e tira essa bunda da cadeira, parte pra ação, meu amigo e minha amiga. Só dessa forma, aquele tanto de planos que você só fala serão colocados em prática. Pra te ajudar nisso, eu vou trazer dicas de alimentação que vai trazer pros seus dias saúde, disposição. E isso tudo vem recheado com o melhor da música, com tudo que tá bombando no seu cenário nacional e internacional também. Então pode vir chegando juntinho comigo nesse sabadão maravilhoso, porque chegou a hora.

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1: 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Tô feliz.
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2: 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Vem você pra Vibe 100, 12h57, meus amigos. Sabadão chegou, é bom demais, né? 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Pode pesquisar aí. 12h58, eu também vou trazer dica hoje, viu? Pra você que quer aproveitar o finalzinho de semana, vai abusar do figão? Calma lá, viu? Não abusa muito não, mas pode colocar na sua dieta itens que vão te ajudar nisso. E pra saúde do seu figão é importante o primeiro item que eu trago todo santo dia, e eu nunca vou deixar de falar, porque eu tô falando aqui da água, meus queridos. A água, sem nenhuma dúvida, é o alimento e o elemento essencial e principal pra você que quer ter saúde e também disposição. Lembrando aí, galera, que a água é essencial para a saúde do seu fígado, porque ela ajuda a eliminar as toxinas mais graves aí do seu corpo, principalmente aí gordura e álcool. É, ela ajuda a eliminar tudo isso. E se você não tomar água, galera, o negócio vai complicar pro seu figão, viu? Então não complica a vida dele não, trata agora de pegar aquele copo d'água, aquela garrafa d'água, coloca bem do seu lado para não esquecer de se hidratar, viu? Na sequência, agora a gente segue com aquele sertanejinho tranquilão para começar aí a nossa programação agora. Às 12h59, quase 13 exata, vamos de Cedo ou Tarde, o Primeiros Erros. Quem vai cantar pra vocês aí é Cadu e Matheus. Essa dupla aí, ó, tá fazendo um sucesso danado, viu? Curte com a gente aqui.

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1: Muitíssimo boa tarde pra você. Agora às 13h27, meus amigos. Sabadão chegou. Tá calor por aí, hein? Tá quente demais, né, galera? E todo mundo tá dando um jeito de refrescar. E o pessoal também tá ajudando aí a se refrescar com aquela bebidinha, né, que o brasileiro gosta. E você, é claro, vai cuidar da sua saúde também, colocando na sua dieta itens que vão ajudar o seu figão. É, não vale só judiar do figão não, gente, vamos cuidar também, viu? Então pode colocar na sua dieta aí mais um item além da água. Eu trago pra vocês aqui um item que todo brasileiro também gosta, inclusive pra fazer um pão diferenciado no churrasco. Tô falando aqui do alho, galera. Pois é, o alho contém compostos sulfurados, como por exemplo aí a alicina, né? Que ativa as enzimas do fígado e também ajuda a eliminar as toxinas do seu figão. É, além disso também o alho é rico em vitamina B6, selênio, que é essencial para a proteção do seu fígado, evitar o envelhecimento dele. Então, capricha no tempero de alho aí, galera. Sacramento aí é rica em alho, né? Então, usufrua dessa riqueza, coloque na sua dieta aí, pra quem não gosta, hein? Sinto muito, galera, porque eu gosto demais, hein? Aquela comida bem alhuda vai ser bom pra lá. 13h28, vamos com mais música. A próxima é pra galera que tá me ouvindo aí na zona rural. O pessoal tá nos ranchos curtindo aqui a Vibe 100. Todo mundo vai curtir agora com Michel Teló. Aquele agito de quero te encontrar e cheia de manias. É, na sequência pra você, vem comigo.

0: Nota! Sérgio Potiguar.
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3: Muitíssimo boa tarde pra você, 3:49. Ei, dia lindo, né, galera? Sabadão é bom demais, ainda mais porque o quinto dia útil caiu nessa semana, né, galera? Começo do mês de setembro aí foi meio agarrado, mas agora você pode aproveitar o finalzinho de semana, é claro. Inclusive, galera, vem lembrar vocês aí, ó, que hoje vai rolar uma ação muito legal, né? O pessoal aí que passou nos supermercados aí hoje, galera que foi aí no supermercado Maísa, que foi lá no supermercado Renata. Tinha o pessoal aí do Sacra Antigos, meus amigos aí do Sacra Antigos, que estivemos aqui juntos ontem, o pessoal dos motoclubes, né, Insanos e Loucas, e esse pessoal, galera, tá arrecadando produtos de limpeza lá pro asilo, né, pro Lar São Vicente de Paulo, e vão aí fazer uma arrecadação muito legal lá no Posto Santo Antônio 2, que é aquele posto novo lá na saída da cidade, e hoje vai rolar Beato Salu lá, galera. É, meus amigos Rafa, a Camila, o Turquim, vão fazer um som muito legal lá. E o Colver, sabe o que que é? Um produto de limpeza. Você vai colaborar, né? Vai acrescentar aí mais voluntariado, né, na sua vida, galera. E vai, é claro, contribuir para pessoas aí que precisam de verdade. Então faça isso, vai lá prestigiar. Os carros antigos vão estar lá, né? A galera das motos. Eu estarei lá junto com a galera, né? Faço parte aí dos Insanos e eu contarei com a presença de vocês, viu? Vai começar o rolê aí às 16:30, então 16:30 pode chegar chegando lá, pode mais cedo também, viu? Mas o som provavelmente vai ser ali pelas 16:30, viu? Espero vocês por lá, vamos com mais música então? Pra você que vai aparecer e pra você que tá curtindo aí comigo, segura aí, Retalho de Cetim.
4: Isso aí.

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3: Muitíssimo boa tarde pra você, 13h57. É quase chegando aí às 2 horas já. Hoje eu vou embora mais cedo, viu, galera? 15 horas, né? Às 3 horas eu estarei indo. Mas é claro, vou deixar pra vocês até lá muita música boa. Inclusive, agora eu vou atender pedido lá da minha amiga, que tá sempre ligada com a gente. Um abraço aí pra toda a turma que tá me ouvindo diretamente da Zona Rural. A minha amiga Fernanda, que tá me ouvindo diretamente lá de Sete Voltas. E também meu amigo Paté, todo o pessoal aí da Divisa. Paté, um abraço pra você, essa turma linda aí, meu querido. Vamos curtir mais música então? Quem vai cantar aí, ó, é um dos reis do samba, Martim da Vila, né? Canta, minha gente, deixa essa tal dessa tristeza pra lá.

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Sim, tô feliz demais, 14:20. Vou deixar pra você que mais uma diquinha pra você que vai cuidar do seu figão, vai aproveitar o finalzinho de semana também, né, galera? Tudo faz parte, mas você pode colocar na sua dieta aí itens que vão te ajudar nisso. E o próximo item, inclusive, é uma fruta facílima de encontrar. Você pode usar em receitas, pode tomar aí no café da manhã. Tudo que você contém com a sua criatividade, pode usar a maçã, viu? A maçã contém pectina, que é uma fibra que ajuda a eliminar as toxinas do trato digestivo. Além disso também, a maçã diminui a carga e o trabalho do seu figão, viu? A maçã que tem riqueza em vitamina C e potássio, o que também vai ajudar você aí a combater as danadas das cãibras, né, galera? E além disso também, a maçã é um energético natural a longo prazo. Ele vai proporcionar para vocês aí, galera, liberação lenta de insulina. Então vai trazer para você aquela saciedade a longo prazo, viu? Muita gente fala aí que come maçã, mas não mata a fome, mas a longo prazo ela é um baita de um aliado para você que tá fazendo dieta. Além disso, também ela ajuda a limpar a boca, viu? Não tem escova de dente aí na hora, tem aquela frutinha, a maçã, ela vai te ajudar também, tá? 14:21, vamos trazer mais música? É pra galera lá do Chapadão do Bugre, que tá sempre ligado comigo. Um abraço lá pro pessoal das Sete Voltas, meu amigo seu Danilo, Mateusão, pessoal lá da Nascente das Gerais. Ê, saudade desse lugar, viu? Abraço aí, seu Danilo. Daqui uns tempos eu tô por aí, viu? Colando aí com a família, a grande família. Batendo na porta do céu com Zé Ramalho pra você.

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1: Você que acompanha a nossa programação, vamos falar agora do Tríduo Festivo de Santa Cruz e Nossa Senhora das Dores, juntamente com o Padre Ricardo. Padre Ricardo, qual a programação do Tríduo Festivo?
2: Olá, Silas, queridos ouvintes da Rádio Sacramento. Nos dias 13, 14 e 15 de setembro, nós celebraremos o Tríduo Festivo de Santa Cruz e Nossa Senhora das Dores. A celebração será do seguinte modo: no dia 13, primeiro dia do Tríduo Festivo, é domingo, então a missa será celebrada às 17h30 no salão da comunidade Santa Cruz e Nossa Senhora das Dores. Portanto, não haverá missa na igreja Nossa Senhora do Perpétuo Socorro. De um modo extraordinário, nós vamos transferir a missa nesse primeiro dia do Tríduo para o salão que fica no bairro Alto Santa Cruz. O segundo dia do Tríduo Festivo é o dia em que a igreja celebra a exaltação da Santa Cruz. Segunda-feira, nós vamos celebrar então às 19h30 esse segundo dia do Tríduo Festivo, também no salão do bairro Alto Santa Cruz. E o terceiro dia, que será dia 15 de setembro, na terça-feira, nós celebraremos também às 19h30, e logo depois da Santa Missa, a procissão com a imagem de Nossa Senhora das Dores. Nesse dia, em nosso calendário católico, se celebra a festa de Nossa Senhora das Dores. Então, convidamos a todos para que celebrem conosco esses três dias festivos nessa comunidade da nossa paróquia, a comunidade Santa Cruz e Nossa Senhora das Dores. Vamos nos unir em oração, celebrando a cruz de Cristo, que é sinal da nossa salvação, e celebrando também aquela que esteve aos pés da cruz de Jesus, Nossa Senhora das Dores, a mãe que também sempre está junto de nós em nossas cruzes, em nossas provações, dificuldades e sofrimentos. Vamos nos unir em oração, pedindo a intercessão de Nossa Senhora, e que também a nossa vida esteja unida à vida de Jesus pelo mistério da cruz, que é o grande sinal do amor.
1: Não se esqueça, participe desse momento de fé na Paróquia Basílica Santuário do Santíssimo Sacramento.
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3: A comunicação é minha, mas também é toda sua. 14 horas e 57 minutos. Vai chegando aquele momento de dar tchau. E o tchau também vem junto com aquela mensagem pra você levar aí pro seu dia, pra sua semana e pra toda a sua vida, meus queridos amigos. Que o seu final de semana seja o recomeço que a sua alma pedia, transbordando em paz, sorrisos genuínos e momentos inesquecíveis. Seja imensamente grato por caminhar juntos na jornada, compartilhar propósitos e também construir memórias com quem realmente importa para você, viu? Desconecte do que pesa e também abra espaço para o extraordinário. Aproveite cada segundo com quem faz o seu coração vibrar. Muito obrigado, amigos. Valeu, até mais. Fui.

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2: Meu querido irmão, minha querida irmã, continuamos hoje a refletir mais um capítulo aqui do livro do profeta Daniel, que é o livro de meditação, estudo, reflexão e oração para esse mês de setembro, mês da Bíblia. Hoje nós vamos mergulhar no espírito, na mensagem do capítulo 12, o fim dos tempos e a ressurreição. No capítulo 12, Daniel vai chamar a atenção para que o tempo da angústia está chegando ao fim, né? Ele vai fazer esse percurso, né? A relação desde o primeiro capítulo até o 14, a relação com Deus, a relação humana, a deturpação da relação com Deus que vai refletir-se na destruição das relações humanas, né? A corrupção da experiência da fé ou da religião que vai se refletir numa sociedade corrupta. Até usando uma linguagem que se encaixa na sua fórmula, a linguagem religiosa, termos, expressões, mas ela carrega no fundo a corrupção, porque ela não leva à transformação real. Aí sim, a idolatria, cria-se uma divindade ou um Deus que não tenha relação ou interferência na vida humana. Grande questão que o profeta Daniel vai enfrentar é isso. O ídolo está lá colocado num canto e ele é manipulado de acordo com os interesses humanos. Por isso que é a corrupção da experiência de fé ou da religião. Ao passo que Deus não. Deus ele vai vivenciar conosco as experiências que passamos. Ele vai com o povo para a escravidão na Babilônia, mas ele continua inspirando o povo a recordar-se de quem ele é, qual é o seu lugar, qual é a sua qualidade. Portanto, há um aspecto revolucionário na experiência da fé, que é não se contentar com um aqui e agora, mas é pensar o hoje, olhar o hoje na perspectiva do amanhã, com a memória do ontem. É interessante essa conjugação no livro do profeta Daniel, que vai se dar compreendendo que é uma espiritualidade que está se refletindo no humano, na história humana, nas tramas humanas, e entender que nas tramas humanas está refletida a inspiração. Se a inspiração divina, ela conduz a uma história humana harmônica. Se é uma inspiração idolátrica, ela conduz a uma história humana de conflitos, de guerras, de destruição, porque aquele que não é de igual, ele tem que ser eliminado. Então, o capítulo 12 vai falar, né, o fim dessa trama toda, e vai dizer, vai afirmar o capítulo 12. Então, em todos os capítulos, o profeta vai dizer assim: olha, tem essa trama, tem esse problema, tem essa dificuldade, tem essa questão aqui, tem essa aparente vitória das estruturas humanas corruptas, idolátricas, tirânicas, representadas nos grandes e fortes reinos que dominaram a terra, mas no final a vitória é de Deus. Então, cada capítulo ele vai trazer ali uma trama, uma experiência no qual Deus vence, né? E aqui no capítulo 12, então, ele vai fazer a conclusão desta reflexão. A imagem do arcanjo Miguel que se levanta para proteger o povo, ou seja, mostrando que quando vamos num caminho de fidelidade, a vitória virá, o tempo da graça virá, a vitória de Deus virá, e como um arcanjo se levantando, ou seja, isto é projetado, isso é visível, é experiência, como um arcanjo se levantando, ou seja, isto é projetado, isso é visível.

um tem esse poder e tem este dom para exercê-lo como representante de Deus. É falso quem se coloca nesse lugar, no sentido de libertar o povo de suas incongruências. Quando nós assumimos o serviço ministerial, nós estamos assumindo o serviço ministerial na pessoa de Jesus Cristo, não em nome próprio ou na pessoa de cada um próprio, não, é na pessoa de Jesus Cristo. Por isso o centro de nossa fé é ele, Jesus Cristo, ontem, hoje e sempre. O nome que é dado acima de todo nome e é o qual todo joelho se dobre e toda língua proclame que ele é o Senhor. Isso vai dizer, né? O profeta. E em outro momento, aqui no capítulo 12, esse anjo, o arcanjo de Deus que se levanta, encerra então as revelações proféticas, chegando ao clímax das profecias escatológicas. A gente percebe isso na revelação cristã. Em Jesus Cristo, o profetismo bíblico, antes de Jesus, é claro, né? Mas até Jesus, o profetismo bíblico, ele se encerra. O que nós vivemos dali para cá é a nossa leitura e interpretação da realidade em que vivemos à luz do profetismo bíblico. Após João Batista, não tem mais profeta. O próprio Jesus vai declarar isso. Nunca houve alguém acima de João nascido de mulher. Ou seja, o último profeta foi João. Como a linguagem solene, então, vai trazer essa mensagem, o capítulo 12 de Daniel vai trazer essa mensagem sobre o tempo do fim. Veja bem, o tempo do fim, não é o fim do tempo. O gênero apocalíptico no profeta Daniel, ele não fala do fim da história cronológica, mas é o tempo do fim, que é o tempo da finalidade, do objetivo, o sentido que a história vai ganhar. E esse tempo do fim, ele vai trazer o quê? A ressurreição como a mensagem final, que é a soberania de Deus sobre a história, o resgate de toda a esperança, de toda a fidelidade, de toda a angústia vivida, mas da confiança em Deus com a ressurreição, com o tempo do fim, essa história, esse momento vai chegar. O arcanjo Miguel então se levanta como grande protetor do povo de Deus num período de dificuldades, e isso o profeta vai falar nos diversos capítulos, e ele vai nos mostrar na imagem que inclusive o evangelista São João no livro do Apocalipse vai trazer essa imagem também do livro da vida, onde estão escritos os nomes de todos aqueles que recebem a garantia, a libertação, recebem a salvação eterna, ou seja, de todos aqueles que fazem este caminho que Deus aponta para todos nós. Então o livro da vida vai trazer esses nomes. E ele vai trazer então esta consciência, vai trazer essa iluminação da consciência, se acordar. O humano, os seres humanos, nós que confiamos em Deus, olharemos de novo a realidade. A imagem que o profeta utiliza é: aqueles que dormem no pó da terra acordarão. Lembrando-nos do livro do Gênesis, que nos fala da morte física, né? Do pó viremos, ao pó voltaremos, ou seja, todos aqueles que estão dormindo no pó da terra acordarão. Isso vai perpassar a Sagrada Escritura, essa imagem da morte, como a imagem do distanciamento do projeto de Deus, do enfraquecimento da adesão, da fidelidade, do enfraquecimento da confiança, ou seja, tudo aquilo que nos leva a estar fora do circuito de vitalização, isto é lido na Sagrada Escritura como a morte, né? E que a última grande fronteira é a nossa morte física, mas em Jesus Cristo, no Salvador, no nosso Redentor, até esta morte é vencida. Então todos aqueles que dormem no pó da terra serão despertados ao serem lidos os seus nomes no livro da vida. E consequentemente,
o que acontece? Se aqueles que confiaram

que buscaram, que viveram o caminho da redenção, serão despertados para a alegria? Aqueles que conduzem as pessoas aos caminhos do mal vão ser despertados para a vergonha. Os que conduzem para o caminho da justiça, compreendem o caminho de Deus, brilharão como as estrelas do firmamento para sempre. É uma imagem muito bonita esse capítulo 12, porque ela renova em nós a esperança e a confiança em fazermos do nosso dia a dia, da nossa história, lugar onde se revela a bondade do nosso Deus. O grande fim da história é a ressurreição. O grande fim, né? O fim da nossa história é estarmos em Deus, com Deus e para Deus.

Ó Maria Santíssima, pelos méritos de nosso Senhor Jesus Cristo, em vossa querida imagem de Aparecida, espalhais inúmeros benefícios sobre todo o Brasil. Eu, embora indigno de pertencer ao número de vossos filhos e filhas, mas cheio do desejo de participar dos benefícios de vossa misericórdia, prostrado a vossos pés, consagro-vos o meu entendimento, para que sempre pense no amor que mereceis. Consagro-vos a minha língua, para que sempre vos louve e propague a vossa devoção. Consagro-vos o meu coração, para que depois de Deus vos ame sobre todas as coisas. Recebei-me, ó Rainha incomparável, vós que o Cristo crucificado deu-nos por mãe, no ditoso número de vossos filhos e filhas. Acolhei-me debaixo de vossa proteção, socorrei-me em todas as minhas necessidades espirituais e temporais, sobretudo na hora de minha morte. Abençoai-me, ó celestial cooperadora, e com vossa poderosa intercessão fortalecei-me em minha fraqueza, a fim de que, servindo-vos fielmente nesta vida, possa louvar-vos, amar-vos e dar-vos graças no céu por toda a eternidade. Assim seja. Amém.

Neste momento vamos pedir a bênção da água que você vai utilizar aí na sua casa, a água que vamos aspergir sobre os nossos objetos de devoção, para cada vez mais termos essa consciência pura, santa e sagrada. Senhor Deus Todo-Poderoso, fonte e origem de toda a vida, abençoai esta água que apresentamos com fé diante de vós. Nós vos pedimos que ela seja para nós sinal da vossa graça e recordação do nosso batismo, que ao utilizá-la com devoção, sejamos protegidos de todo o mal, fortalecidos na fé e renovados em nosso compromisso de viver como filhos e filhas vossos. Purificai nossos corações, nossos lares e nossas famílias. Derramai sobre nós as bênçãos do vosso amor e concedei-nos saúde do corpo, paz de espírito e perseverança no caminho do Evangelho. Por intercessão da bem-aventurada Virgem Maria, Nossa Senhora Aparecida, e de todos os santos, fazei que esta água nos recorde sempre a água do nosso batismo, presença viva do Cristo, fonte de água viva que nos conduz à vida eterna. Em nome do Pai, do Filho e do Espírito Santo. Amém. O Senhor esteja convosco, Ele está no meio de nós. Por intercessão de Nossa Senhora da Conceição Aparecida, Rainha e Padroeira do Brasil, desça sobre vós, as vossas famílias, os vossos projetos e sonhos, vossos desejos, alegrias e tristezas, a bênção de Deus Todo-Poderoso, Pai, Filho e Espírito Santo. Amém.

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5: 15h22.
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1: 15 horas e 29 minutos.
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12: 15 horas e 36 minutos.
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4: 15 horas e 54 minutos.

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4: Olha a hora certa, gente, agora 16:07.
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4: 16:09.
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1: 16:19.
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2: 16 horas e 32 minutos.
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8: Olha a hora certa, gente. Agora 16 horas e 38 minutos.
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1: 16:50.
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0: 17:02.
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4: 17 horas e 21 minutos.
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0: 17:40.
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1: Você que acompanha a nossa programação, vamos falar agora do Tríduo Festivo de Santa Cruz e Nossa Senhora das Dores, juntamente com o Padre Ricardo. Padre Ricardo, qual a programação do Tríduo Festivo?
2: Olá, Silas, queridos ouvintes da Rádio Sacramento. Nos dias 13, 14 e 15 de setembro, nós celebraremos o Tríduo Festivo de Santa Cruz e Nossa Senhora das Dores. A celebração será do seguinte modo: no dia 13, primeiro dia do Tríduo Festivo, é domingo, então a missa será celebrada às 17h30 no salão da comunidade Santa Cruz e Nossa Senhora das Dores. Portanto, não haverá missa na igreja Nossa Senhora do Perpétuo Socorro. De um modo extraordinário, nós vamos transferir a missa nesse primeiro dia do Tríduo para o salão que fica no bairro Alto Santa Cruz. O segundo dia do Tríduo Festivo é o dia em que a igreja celebra a exaltação da Santa Cruz. Segunda-feira, nós vamos celebrar então às 19h30 esse segundo dia do Tríduo Festivo, também no salão do bairro Alto Santa Cruz. E o terceiro dia, que será dia 15 de setembro, na terça-feira, nós celebraremos também às 19h30, e logo depois da Santa Missa, a procissão com a imagem de Nossa Senhora das Dores. Nesse dia, em nosso calendário católico, se celebra a festa de Nossa Senhora das Dores. Então, convidamos a todos para que celebrem conosco esses três dias festivos nessa comunidade da nossa paróquia. Que a comunidade Santa Cruz e Nossa Senhora das Dores. Vamos nos unir em oração, celebrando a cruz de Cristo, que é sinal da nossa salvação, e celebrando também aquela que esteve aos pés da cruz de Jesus, Nossa Senhora das Dores, a mãe que também sempre está junto de nós em nossas cruzes, em nossas provações, dificuldades e sofrimentos. Vamos nos unir em oração, pedindo a intercessão de Nossa Senhora, e que também a nossa vida esteja unida à vida de Jesus pelo mistério da cruz, que é o grande sinal do amor.
1: Não se esqueça, participe desse momento de fé na Paróquia Basílica Santuário do Santíssimo Sacramento.
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6: 17 horas e 52 minutos.
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0: 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Agora, 18 horas. 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

0: Em nome do Pai, do Filho e do Espírito Santo. Amém. O anjo do Senhor anunciou a Maria,
1: e ela concebeu do Espírito Santo.
0: Ave Maria, cheia de graça, o Senhor é convosco. Bendita sois vós entre as mulheres, e bendito é o fruto do vosso ventre, Jesus.
1: Santa Maria, Mãe de Deus, rogai por nós, pecadores, agora e na hora de nossa morte. Amém.
0: Eis aqui a serva do Senhor.
1: Faça-se em mim segundo a tua palavra.
0: Ave Maria, cheia de graça, o Senhor é convosco. Bendita sois vós entre as mulheres, e bendito é o fruto do vosso ventre, Jesus.
1: Santa Maria, Mãe de Deus, rogai por nós, pecadores, agora e na hora de nossa morte. Amém.
0: O Verbo divino se fez carne
1: e habitou entre nós.
0: Ave Maria, cheia de graça, o Senhor é convosco. Bendita sois vós entre as mulheres, bendito é o fruto do vosso ventre, Jesus.
1: Santa Maria, Mãe de Deus, rogai por nós, pecadores, agora e na hora de nossa morte. Amém.
0: Rogai por nós, Santa Mãe de Deus,
1: para que sejamos dignos das promessas de Cristo.
0: Oremos, infundir, Senhor, em nossos corações a vossa graça, para que nós, que conhecemos pela anunciação do anjo a encarnação de Jesus Cristo, vosso Filho, cheguemos por sua paixão e morte na cruz à glória da ressurreição, pelo mesmo Cristo nosso Senhor.
1: Amém.
0: E desejo para todos que nos acompanham as bênçãos de Deus Todo-Poderoso, o Pai, o Filho e o Espírito Santo, e permaneça para sempre. Amém.

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1: 18 horas e 8 minutos.

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4: 18:20.
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1: 1,3.
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Com o coração cheio de esperança, iniciemos nossa oração pedindo pelas famílias, pela igreja, pelo mundo e por todas as intenções que trazemos em nosso coração. Em nome do Pai e do Filho e do Espírito Santo. Amém. Senhor Jesus, nós vos oferecemos este terço que vamos rezar, contemplando os mistérios de nossa redenção. Concedei-nos, por intercessão de Maria, vossa Mãe Santíssima, a quem nos dirigimos, as virtudes que nos são necessárias para bem rezá-lo e a graça que nos vem desta santa devoção.

0: Contemplemos neste dia os mistérios gozosos, mistérios da alegria. Nos mistérios gozosos, contemplamos a alegria do início da salvação, meditando sobre a encarnação e os primeiros anos da vida de Jesus. Esses momentos nos convidam a louvar o sim de Maria, a simplicidade da vida de Cristo e a grandeza do plano de Deus. Creio em Deus Pai Todo-Poderoso, Criador do céu e da terra, e em Jesus Cristo, seu único Filho, nosso Senhor, que foi concebido pelo poder do Espírito Santo, nasceu da Virgem Maria, padeceu sob Pôncio Pilatos, foi crucificado, morto e sepultado, desceu à mansão dos mortos, ressuscitou ao terceiro dia, subiu aos céus, está sentado à direita de Deus Pai Todo-Poderoso, donde há de vir a julgar os vivos e os mortos. Creio no Espírito Santo, na Santa Igreja Católica, na comunhão dos santos, na remissão dos pecados, na ressurreição da carne, na vida eterna. Amém. Pai nosso que estais no céu, santificado seja o vosso nome. Venha a nós o vosso reino, seja feita a vossa vontade, assim na terra como no céu.
1: O pão nosso de cada dia nos dai hoje. Perdoai-nos as nossas ofensas, assim como nós perdoamos a quem nos tem ofendido. E não nos deixeis cair em tentação, mas livrai-nos do mal. Amém.
0: Ave Maria, cheia de graça, o Senhor é convosco. Bendita sois vós entre as mulheres. E bendito é o fruto do vosso ventre, Jesus.
1: Santa Maria, Mãe de Deus, rogai por nós, pecadores, agora e na hora da nossa morte. Amém.
0: Ave Maria, cheia de graça, o Senhor é convosco. Bendita sois vós entre as mulheres. E bendito é o fruto do vosso ventre, Jesus.
1: Santa Maria, Mãe de Deus, rogai por nós, pecadores, agora e na hora da nossa morte. Amém.
0: Ave Maria, cheia de graça, o Senhor é convosco, bendita sois vós entre as mulheres, e bendito é o fruto do vosso ventre, Jesus.
1: Santa Maria, Mãe de Deus, rogai por nós, pecadores, agora e na hora da nossa morte. Amém.
0: Glória ao Pai, ao Filho e ao Espírito Santo.
1: Assim como era no princípio, agora e sempre, pelos séculos dos séculos. Amém.
0: Ó meu Jesus, perdoai-nos, livrai-nos do fogo do inferno, levai as almas todas para o céu e socorrei principalmente aquelas que mais precisarem da vossa misericórdia. Sagrado Coração de Jesus, nós temos confiança em vós. Nossa Senhora do Patrocínio do Santíssimo Sacramento, rogai por nós. No primeiro mistério, contemplamos a encarnação do Filho de Deus, anunciada pelo Arcanjo Santo.

0: Pai nosso que estais nos céus, santificado seja o vosso nome. Venha a nós o vosso reino. Seja feita a vossa vontade, assim na terra como no céu.
1: O pão nosso de cada dia nos dai hoje. Perdoai-nos as nossas ofensas, assim como nós perdoamos a quem nos tem ofendido. E não nos deixeis cair em tentação, mas livrai-nos do mal. Amém.
0: Ave Maria, cheia de graça, o Senhor é convosco. Bendita sois vós entre as mulheres, e bendito é o fruto do vosso ventre, Jesus.
1: Santa Maria, Mãe de Deus, rogai por nós, pecadores, agora e na hora da nossa morte. Amém.
0: Ave Maria, cheia de graça, o Senhor é convosco. Bendita sois vós entre as mulheres, e bendito é o fruto do vosso ventre, Jesus.
1: Santa Maria, Mãe de Deus, rogai por nós, pecadores, agora e na hora da nossa morte. Amém.
0: Ave Maria, cheia de graça, o Senhor é convosco. Bendita sois vós entre as mulheres, e bendito é o fruto do vosso ventre, Jesus.
1: Santa Maria, Mãe de Deus, rogai por nós, pecadores, agora e na hora da nossa morte. Amém.
0: Ave Maria, cheia de graça, o Senhor é convosco. Bendita sois vós entre as mulheres, e bendito é o fruto do vosso ventre, Jesus.
1: Santa Maria, Mãe de Deus, rogai por nós, pecadores, agora e na hora da nossa morte. Amém.
0: Ave Maria, cheia de graça, o Senhor é convosco. Bendita sois vós entre as mulheres, e bendito é o fruto do vosso ventre, Jesus.
1: Santa Maria, Mãe de Deus, rogai por nós, pecadores, agora e na hora da nossa morte. Amém.
0: Ave Maria, cheia de graça, o Senhor é convosco. Bendita sois vós entre as mulheres, e bendito é o fruto do vosso ventre, Jesus.
1: Santa Maria, Mãe de Deus, rogai por nós, pecadores, agora e na hora da nossa morte. Amém.
0: Ave Maria, cheia de graça, o Senhor é convosco. Bendita sois vós entre as mulheres, e bendito é o fruto do vosso ventre, Jesus.
1: Santa Maria, Mãe de Deus, rogai por nós, pecadores, agora e na hora da nossa morte. Amém.
0: Ave Maria, cheia de graça, o Senhor é convosco. Bendita sois vós entre as mulheres, e bendito é o fruto do vosso ventre, Jesus.
1: Santa Maria, Mãe de Deus, rogai por nós, pecadores, agora e na hora da nossa morte. Amém.
0: Ave Maria, cheia de graça, o Senhor é convosco. Bendita sois vós entre as mulheres, e bendito é o fruto do vosso ventre, Jesus.
1: Santa Maria, Mãe de Deus, rogai por nós, pecadores, agora e na hora da nossa morte. Amém.
0: Ave Maria, cheia de graça, o Senhor é convosco. Bendita sois vós entre as mulheres, e bendito é o fruto do vosso ventre, Jesus.
1: Santa Maria, Mãe de Deus, rogai por nós, pecadores, agora e na hora da nossa morte. Amém.
0: Glória ao Pai, e ao Filho, e ao Espírito Santo.
1: Assim como era no princípio, agora e sempre, pelos séculos dos séculos. Amém.
0: Ó meu Jesus, perdoai-nos, livrai-nos do fogo do inferno. Levai as almas todas para o céu, e socorrei principalmente aquelas que mais precisarem da vossa misericórdia. Sagrado Coração de Jesus, nós temos confiança em vós. Ó Maria concebida sem pecado, rogai por nós que recorremos a vós. No segundo mistério, contemplamos a visitação de Nossa Senhora a Santa

0: Pai nosso que estais nos céus, santificado seja o vosso nome. Venha a nós o vosso reino. Seja feita a vossa vontade, assim na terra como no céu.
1: O pão nosso de cada dia nos dai hoje. Perdoai-nos as nossas ofensas, assim como nós perdoamos a quem nos tem ofendido. E não nos deixeis cair em tentação, mas livrai-nos do mal. Amém.
0: Ave Maria, cheia de graça, o Senhor é convosco. Bendita sois vós entre as mulheres. E bendito é o fruto do vosso ventre, Jesus.
1: Santa Maria, Mãe de Deus, rogai por nós, pecadores, agora e na hora da nossa morte. Amém.
0: Ave Maria, cheia de graça, o Senhor é convosco. Bendita sois vós entre as mulheres, e bendito é o fruto do vosso ventre, Jesus.
1: Santa Maria, Mãe de Deus, rogai por nós, pecadores, agora e na hora da nossa morte. Amém.
0: Ave Maria, cheia de graça, o Senhor é convosco. Bendita sois vós entre as mulheres, e bendito é o fruto do vosso ventre, Jesus.
1: Santa Maria, Mãe de Deus, rogai por nós, pecadores, agora e na hora da nossa morte. Amém.
0: Ave Maria, cheia de graça, o Senhor é convosco. Bendita sois vós entre as mulheres, e bendito é o fruto do vosso ventre, Jesus.
1: Santa Maria, Mãe de Deus, rogai por nós, pecadores, agora e na hora da nossa morte. Amém.
0: Ave Maria, cheia de graça, o Senhor é convosco. Bendita sois vós entre as mulheres, e bendito é o fruto do vosso ventre, Jesus.
1: Santa Maria, Mãe de Deus, rogai por nós, pecadores, agora e na hora da nossa morte. Amém.
0: Ave Maria, cheia de graça, o Senhor é convosco. Bendita sois vós entre as mulheres, e bendito é o fruto do vosso ventre, Jesus.
1: Santa Maria, Mãe de Deus, rogai por nós, pecadores, agora e na hora da nossa morte. Amém.
0: Ave Maria, cheia de graça, o Senhor é convosco. Bendita sois vós entre as mulheres, e bendito é o fruto do vosso ventre, Jesus.
1: Santa Maria, Mãe de Deus, rogai por nós, pecadores, agora e na hora da nossa morte. Amém.
0: Ave Maria, cheia de graça, o Senhor é convosco. Bendita sois vós entre as mulheres, e bendito é o fruto do vosso ventre, Jesus.
1: Santa Maria, Mãe de Deus, rogai por nós, pecadores, agora e na hora da nossa morte. Amém.
0: Ave Maria, cheia de graça, o Senhor é convosco. Bendita sois vós entre as mulheres, e bendito é o fruto do vosso ventre, Jesus.
1: Santa Maria, Mãe de Deus, rogai por nós, pecadores, agora e na hora da nossa morte. Amém.
0: Ave Maria, cheia de graça, o Senhor é convosco. Bendita sois vós entre as mulheres, e bendito é o fruto do vosso ventre, Jesus.
1: Santa Maria, Mãe de Deus, rogai por nós, pecadores, agora e na hora da nossa morte. Amém.
0: Glória ao Pai, e ao Filho, e ao Espírito Santo.
1: Assim como era no princípio, agora e sempre, pelos séculos dos séculos. Amém.
0: Ó meu Jesus, perdoai-nos, livrai-nos do fogo do inferno. Levai as almas todas para o céu, e socorrei principalmente aquelas que mais precisarem da vossa misericórdia. Sagrado Coração de Jesus, nós temos confiança em vós. Ó Maria concebida sem pecado, rogai por nós que recorremos a vós. No terceiro mistério contemplamos o nascimento do Filho de Deus.

0: Pai nosso que estais nos céus, santificado seja o vosso nome. Venha a nós o vosso reino. Seja feita a vossa vontade, assim na terra como no céu.
1: O pão nosso de cada dia nos dai hoje. Perdoai-nos as nossas ofensas, assim como nós perdoamos a quem nos tem ofendido. E não nos deixeis cair em tentação, mas livrai-nos do mal. Amém.
0: Ave Maria, cheia de graça, o Senhor é convosco. Bendita sois vós entre as mulheres. E bendito é o fruto do vosso ventre, Jesus.
1: Santa Maria, Mãe de Deus, rogai por nós, pecadores, agora e na hora da nossa morte. Amém.
0: Ave Maria, cheia de graça, o Senhor é convosco. Bendita sois vós entre as mulheres, e bendito é o fruto do vosso ventre, Jesus.
1: Santa Maria, Mãe de Deus, rogai por nós, pecadores, agora e na hora da nossa morte. Amém.
0: Ave Maria, cheia de graça, o Senhor é convosco. Bendita sois vós entre as mulheres, e bendito é o fruto do vosso ventre, Jesus.
1: Santa Maria, Mãe de Deus, rogai por nós, pecadores, agora e na hora da nossa morte. Amém.
0: Ave Maria, cheia de graça, o Senhor é convosco. Bendita sois vós entre as mulheres, e bendito é o fruto do vosso ventre, Jesus.
1: Santa Maria, Mãe de Deus, rogai por nós, pecadores, agora e na hora da nossa morte. Amém.
0: Ave Maria, cheia de graça, o Senhor é convosco. Bendita sois vós entre as mulheres, e bendito é o fruto do vosso ventre, Jesus.
1: Santa Maria, Mãe de Deus, rogai por nós, pecadores, agora e na hora da nossa morte. Amém.
0: Ave Maria, cheia de graça, o Senhor é convosco. Bendita sois vós entre as mulheres, e bendito é o fruto do vosso ventre, Jesus.
1: Santa Maria, Mãe de Deus, rogai por nós, pecadores, agora e na hora da nossa morte. Amém.
0: Ave Maria, cheia de graça, o Senhor é convosco. Bendita sois vós entre as mulheres, e bendito é o fruto do vosso ventre, Jesus.
1: Santa Maria, Mãe de Deus, rogai por nós, pecadores, agora e na hora da nossa morte. Amém.
0: Ave Maria, cheia de graça, o Senhor é convosco. Bendita sois vós entre as mulheres, e bendito é o fruto do vosso ventre, Jesus.
1: Santa Maria, Mãe de Deus, rogai por nós, pecadores, agora e na hora da nossa morte. Amém.
0: Ave Maria, cheia de graça, o Senhor é convosco. Bendita sois vós entre as mulheres, e bendito é o fruto do vosso ventre, Jesus.
1: Santa Maria, Mãe de Deus, rogai por nós, pecadores, agora e na hora da nossa morte. Amém.
0: Ave Maria, cheia de graça, o Senhor é convosco. Bendita sois vós entre as mulheres, e bendito é o fruto do vosso ventre, Jesus.
1: Santa Maria, Mãe de Deus, rogai por nós, pecadores, agora e na hora da nossa morte. Amém.
0: Glória ao Pai, e ao Filho, e ao Espírito Santo.
1: Assim como era no princípio, agora e sempre, pelos séculos dos séculos. Amém.
0: Ó meu Jesus, perdoai-nos, livrai-nos do fogo do inferno. Levai as almas todas para o céu, e socorrei principalmente aquelas que mais precisarem da vossa misericórdia. Sagrado Coração de Jesus, nós temos confiança em vós. Ó Maria concebida sem pecado, rogai por nós que recorremos a vós. No quarto mistério contemplamos a apresentação do Senhor Jesus no templo.

0: assim. Pai nosso que estais nos céus, santificado seja o vosso nome. Venha a nós o vosso reino, seja feita a vossa vontade, assim na terra como no céu.
1: O pão nosso de cada dia nos dai hoje. Perdoai-nos as nossas ofensas, assim como nós perdoamos a quem nos tem ofendido. E não nos deixeis cair em tentação, mas livrai-nos do mal. Amém.
0: Ave Maria, cheia de graça, o Senhor é convosco. Bendita sois vós entre as mulheres. E bendito é o fruto do vosso ventre, Jesus.
1: Santa Maria, Mãe de Deus, rogai por nós, pecadores, agora e na hora da nossa morte. Amém.
0: Ave Maria, cheia de graça, o Senhor é convosco. Bendita sois vós entre as mulheres, e bendito é o fruto do vosso ventre, Jesus.
1: Santa Maria, Mãe de Deus, rogai por nós, pecadores, agora e na hora da nossa morte. Amém.
0: Ave Maria, cheia de graça, o Senhor é convosco. Bendita sois vós entre as mulheres, e bendito é o fruto do vosso ventre, Jesus.
1: Santa Maria, Mãe de Deus, rogai por nós, pecadores, agora e na hora da nossa morte. Amém.
0: Ave Maria, cheia de graça, o Senhor é convosco. Bendita sois vós entre as mulheres, e bendito é o fruto do vosso ventre, Jesus.
1: Santa Maria, Mãe de Deus, rogai por nós, pecadores, agora e na hora da nossa morte. Amém.
0: Ave Maria, cheia de graça, o Senhor é convosco. Bendita sois vós entre as mulheres, e bendito é o fruto do vosso ventre, Jesus.
1: Santa Maria, Mãe de Deus, rogai por nós, pecadores, agora e na hora da nossa morte. Amém.
0: Ave Maria, cheia de graça, o Senhor é convosco. Bendita sois vós entre as mulheres, e bendito é o fruto do vosso ventre, Jesus.
1: Santa Maria, Mãe de Deus, rogai por nós, pecadores, agora e na hora da nossa morte. Amém.
0: Ave Maria, cheia de graça, o Senhor é convosco. Bendita sois vós entre as mulheres, e bendito é o fruto do vosso ventre, Jesus.
1: Santa Maria, Mãe de Deus, rogai por nós, pecadores, agora e na hora da nossa morte. Amém.
0: Ave Maria, cheia de graça, o Senhor é convosco. Bendita sois vós entre as mulheres, e bendito é o fruto do vosso ventre, Jesus.
1: Santa Maria, Mãe de Deus, rogai por nós, pecadores, agora e na hora da nossa morte. Amém.
0: Ave Maria, cheia de graça, o Senhor é convosco. Bendita sois vós entre as mulheres, e bendito é o fruto do vosso ventre, Jesus.
1: Santa Maria, Mãe de Deus, rogai por nós, pecadores, agora e na hora da nossa morte. Amém.
0: Ave Maria, cheia de graça, o Senhor é convosco. Bendita sois vós entre as mulheres, e bendito é o fruto do vosso ventre, Jesus.
1: Santa Maria, Mãe de Deus, rogai por nós, pecadores, agora e na hora da nossa morte. Amém.
0: Glória ao Pai, e ao Filho, e ao Espírito Santo.
1: Assim como era no princípio, agora e sempre, pelos séculos dos séculos. Amém.
0: Ó meu Jesus, perdoai-nos, livrai-nos do fogo do inferno. Levai as almas todas para o céu, e socorrei principalmente aquelas que mais precisarem da vossa misericórdia. Sagrado Coração de Jesus, nós temos confiança em vós. Ó Maria concebida sem pecado, rogai por nós que recorremos a vós. No quinto mistério contemplamos a perda do menino Jesus e o encontro no templo.

0: nosso que estais nos céus, santificado seja o vosso nome. Venha a nós o vosso reino, seja feita a vossa vontade, assim na terra como no céu.
1: O pão nosso de cada dia nos dai hoje. Perdoai-nos as nossas ofensas, assim como nós perdoamos a quem nos tem ofendido. E não nos deixeis cair em tentação, mas livrai-nos do mal. Amém.
0: Ave Maria, cheia de graça, o Senhor é convosco. Bendita sois vós entre as mulheres. E bendito é o fruto do vosso ventre, Jesus.
1: Santa Maria, Mãe de Deus, rogai por nós, pecadores, agora e na hora da nossa morte. Amém.
0: Ave Maria, cheia de graça, o Senhor é convosco. Bendita sois vós entre as mulheres, e bendito é o fruto do vosso ventre, Jesus.
1: Santa Maria, Mãe de Deus, rogai por nós, pecadores, agora e na hora da nossa morte. Amém.
0: Ave Maria, cheia de graça, o Senhor é convosco. Bendita sois vós entre as mulheres, e bendito é o fruto do vosso ventre, Jesus.
1: Santa Maria, Mãe de Deus, rogai por nós, pecadores, agora e na hora da nossa morte. Amém.
0: Ave Maria, cheia de graça, o Senhor é convosco. Bendita sois vós entre as mulheres, e bendito é o fruto do vosso ventre, Jesus.
1: Santa Maria, Mãe de Deus, rogai por nós, pecadores, agora e na hora da nossa morte. Amém.
0: Ave Maria, cheia de graça, o Senhor é convosco. Bendita sois vós entre as mulheres, e bendito é o fruto do vosso ventre, Jesus.
1: Santa Maria, Mãe de Deus, rogai por nós, pecadores, agora e na hora da nossa morte. Amém.
0: Ave Maria, cheia de graça, o Senhor é convosco. Bendita sois vós entre as mulheres, e bendito é o fruto do vosso ventre, Jesus.
1: Santa Maria, Mãe de Deus, rogai por nós, pecadores, agora e na hora da nossa morte. Amém.
0: Ave Maria, cheia de graça, o Senhor é convosco. Bendita sois vós entre as mulheres, e bendito é o fruto do vosso ventre, Jesus.
1: Santa Maria, Mãe de Deus, rogai por nós, pecadores, agora e na hora da nossa morte. Amém.
0: Ave Maria, cheia de graça, o Senhor é convosco. Bendita sois vós entre as mulheres, e bendito é o fruto do vosso ventre, Jesus.
1: Santa Maria, Mãe de Deus, rogai por nós, pecadores, agora e na hora da nossa morte. Amém.
0: Ave Maria, cheia de graça, o Senhor é convosco. Bendita sois vós entre as mulheres, e bendito é o fruto do vosso ventre, Jesus.
1: Santa Maria, Mãe de Deus, rogai por nós, pecadores, agora e na hora da nossa morte. Amém.
0: Ave Maria, cheia de graça, o Senhor é convosco. Bendita sois vós entre as mulheres, e bendito é o fruto do vosso ventre, Jesus.
1: Santa Maria, Mãe de Deus, rogai por nós, pecadores, agora e na hora da nossa morte. Amém.
0: Glória ao Pai, e ao Filho, e ao Espírito Santo.
1: Assim como era no princípio, agora e sempre, pelos séculos dos séculos. Amém.
0: Ó meu Jesus, perdoai-nos, livrai-nos do fogo do inferno. Levai as almas todas para o céu, e socorrei principalmente aquelas que mais precisarem da vossa misericórdia. Sagrado Coração de Jesus, nós temos confiança em vós. Ó Maria concebida sem pecado, rogai por nós que recorremos a vós. Infinitas graças vos damos, soberana rainha, pelos benefícios que todos os dias recebemos de vossas mãos liberais. Dignai-vos agora e para sempre tomar-nos debaixo do vosso poderoso amparo. E para mais vos agradecer, vos saudamos dizendo:
1: Salve Rainha, Mãe de Misericórdia, vida, doçura e esperança nossa, salve. A vós bradamos os degradados filhos de Eva, a vós suspiramos gemendo e chorando neste vale de lágrimas. Eia, pois, advogada nossa, esses vossos olhos misericordiosos a nós volvei, e depois deste desterro, mostrai-nos Jesus, bendito fruto do vosso ventre. Ó clemente, ó piedosa, ó doce sempre Virgem Maria.
0: Rogai por nós, Santa Mãe de Deus,
1: para que sejamos dignos das promessas de Cristo. Amém.
0: O Senhor esteja convosco.
2: Ele está no meio de nós.
0: Abençoe-vos Deus Todo-Poderoso, Pai, Filho e Espírito Santo. Amém.

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2: 19:03.
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4: 19 horas e 17 minutos.
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4: 19 horas e 20 minutos.
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16: E pra cantar comigo, essa linda.

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17: 19:34.
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0: boa noite, você está curtindo o Planeta 100.
1: Muito obrigada.
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0: 19:47.
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10: 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Estamos apresentando o Planeta 100.
11: Vamos até às 20 horas.
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12: 20 horas e 6 minutos.

0: 20h21.
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0: 20h24.

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0: Vamos.
1: Você que acompanha a nossa programação, vamos falar agora do Tríduo Festivo de Santa Cruz e Nossa Senhora das Dores, juntamente com o Padre Ricardo. Padre Ricardo, qual a programação do Tríduo Festivo?
2: Olá, Silas, queridos ouvintes da Rádio Sacramento. Nos dias 13, 14 e 15 de setembro, nós celebraremos o Tríduo Festivo de Santa Cruz e Nossa Senhora das Dores. A celebração será do seguinte modo: no dia 13, primeiro dia do Tríduo Festivo, é domingo, então a missa será celebrada às 17h30 no salão da comunidade Santa Cruz e Nossa Senhora das Dores. Portanto, não haverá missa na igreja Nossa Senhora do Perpétuo Socorro. De um modo extraordinário, nós vamos transferir a missa nesse primeiro dia do Tríduo para o salão que fica no bairro Alto Santa Cruz. O segundo dia do Tríduo Festivo é o dia em que a igreja celebra a exaltação da Santa Cruz. Segunda-feira, nós vamos celebrar então às 19h30. Este segundo dia do Tríduo Festivo, também no salão do bairro Alto Santa Cruz. E o terceiro dia, que será dia 15 de setembro, na terça-feira, nós celebraremos também às 19h30, e logo depois da Santa Missa, a procissão com a imagem de Nossa Senhora das Dores. Nesse dia, em nosso calendário católico, se celebra a festa de Nossa Senhora das Dores. Então, convidamos a todos para que celebrem conosco esses três dias festivos nessa comunidade da nossa paróquia, comunidade Santa Cruz e Nossa Senhora das Dores. Vamos nos unir em oração, celebrando a cruz de Cristo, que é sinal da nossa salvação, e celebrando também aquela que esteve aos pés da cruz de Jesus, Nossa Senhora das Dores, a mãe que também sempre está junto de nós em nossas cruzes, em nossas provações, dificuldades e sofrimentos. Vamos nos unir em oração, pedindo a intercessão de Nossa Senhora, e que também a nossa vida esteja unida à vida de Jesus pelo mistério da cruz, que é o grande sinal do amor.
1: Não se esqueça, participe desse momento de fé na paróquia Basílica Santuário do Santíssimo Sacramento.
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5: 20 horas e 40 minutos.

0: 20:52.
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